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9: Agora 9 horas e 3 minutos, voltamos abrindo a nossa segunda hora do Boa Noite KTV. E a primeira com a-ha.

0: Cadê o FM, o tempo todo com você, Vitor Clay, o sol, fechando mais meia hora só de músicas. Agora 9h28, temperatura 11 graus em Cascavel, 10 em Foz.
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4: 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Agora 9 horas e 31 minutos, voltamos com mais meia hora de músicas. Obrigado pela sua audiência.
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4: E a primeira com Avicii.

KTVFM, o tempo todo com você, Cidade Negra, a estrada. Agora, 9 horas e 44 minutos, seguimos com meia hora só de músicas, as melhores pra você aqui com Toto.

0: FM o tempo todo com você. Maurício Manieri fechando mais uma hora aqui do Boa Noite KTV com Bem Querer. Meia hora só de músicas com Alex Harry, The Cars, Toto, Cidade Negra, Black Eyed Peas e a primeira Avicii, Hey Brother. Agora, pontualmente 10 horas, a temperatura em Cascavel 11 graus, Foz com 9. Já voltamos com muito mais.
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0: Agora 10 horas e 3 minutos, voltamos abrindo a nossa terceira hora aqui do Boa Noite KTV.
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0: Com meia hora só de músicas, é a primeira com Dire Straits.

0: KTV FM, o tempo todo com você, Paulo Ricardo, fechando mais meia hora só de músicas com Tudo por Nada. O Ace, Sugar Ray, Nenhum de Nós, The Outfield e a primeira com Dire Straits. Fechando assim meia hora só de músicas, agora 10h29, temperatura em Cascavel 10 graus, Foz do Iguaçu com 9. Boa noite, KTV, até meia-noite com você, as melhores músicas do seu rádio. Já voltamos.
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0: De volta com Boa Noite KTV, agora 10 horas e 32 minutos. Vamos juntos até a meia-noite.
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0: Abrimos mais meia-noite só de músicas com Julia Lennon.

0: KTV FM, o tempo todo com você, Alexandre Pires. Fechando mais uma hora aqui do Boa Noite KTV com Necessidade. 10 horas e 59 minutos, a temperatura em Cascavel 10 graus, Foz do Iguaçu com 8.9. Vamos a um breve intervalo comercial, já voltamos com nossa última meia hora, ou melhor, a nossa última hora, né? Vamos juntos até meia-noite.
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0: Agora 11:02, voltamos com a nossa última hora do Boa Noite KTV.
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0: A rádio é a KTV FM. O artista, Lana Rich. A música, Stuck on You.

Live FM o tempo todo com você, The Six Sorry, do ano de 1984, agora 11 horas e 14 minutos. Seguimos com o melhor só de músicas de Jimmy Cliff.

0: TV Filme Tempo Todo com você, Rockset, fechando mais merda só de músicas com Crash, Boom Bang, Mariah Carey, John Denver, Jimmy Cliff, The Sixth, Phil Collins e a primeira Lionel Rich, Stockholm News. Fechando assim, meia hora só de músicas, agora 11 horas e 28 minutos e a temperatura 10 em Cascavel, 8 em Foz. Já voltamos com nossa última meia hora.
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8: De volta, abrindo nossa última meia hora do Boa Noite KTV, agora 11 horas e 31 minutos.
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8: A primeira com a Rá.

KTV FM, o tempo todo com você. Elton John, Sacrifice, colocando o ponto final no Boa Noite KTV de hoje. Voltaremos amanhã a partir das 8 da noite. Agora faltando 7 minutos para meia-noite. Obrigado a você que esteve com a gente, pela sua audiência, pela sua companhia. A última de hoje com o Eagles, Hotel California. Obrigado, fique com Deus e até amanhã às 8 da noite. Tchau.

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0: Aqui é FM e o tempo todo com você, aqui na programação Robbie Williams Angels. E assim a gente fechou o bloco, paradinha rápida, eu volto já já, agora são 7h29. Bom dia. Uma excelente quarta-feira pra nós, meiuca de semana.
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Uma ótima quarta-feira para você que me leva de carona pelas ruas da cidade e região. Um beijão aos amigos da internet também. Obrigada pela sintonia e pela escolha da Rádio KTV FM. Até o meio-dia, eu, Vanessa Medeiros, fico com você por aqui. Lembrando que de hora em hora tem notícias. As últimas notícias você confere sempre aqui na Hora Cheia. Certo? Agora, abrindo mais um super bloco, vamos ouvir direto do Túnel do Tempo de 1995, Spanish Steps, com Morten Harkett. Para você, um bom dia todo dia e uma ótima quarta para nós.

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E agora chegando a Forg por aqui, Big Girls Don't Cry.

0: Uma ótima quarta-feira para você, que me leva de carona pelas ruas da cidade e região. A partir de agora, em cadeia com a rádio KTV FM em Foz do Iguaçu. Certo? Até o meio-dia, Vanessa Medeiros fica com você por aqui. Agora, pausa na programação musical. É hora de ficar bem informado nas ondas da KTV FM.
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0: Quarta-feira, 17 de junho de 2026. Temperatura neste momento na cidade de Cascavel é de 8 graus e meio, sensação térmica de 7 graus. Toledo, 6 graus, sensação térmica de 4 graus. E em Foz do Iguaçu, a temperatura é de 5 graus, assim como a sensação térmica. Bom, a manhã desta quarta-feira começou com geada em General Carneiro, sul do Paraná. As baixas temperaturas têm sido frequentes neste ano. De acordo com o CIMEPAR, que é o Sistema de Tecnologia e Monitoramento Ambiental do Paraná, a menor temperatura registrada em 2026 nas estações meteorológicas do órgão foi 2,4 graus negativos às 7 horas da manhã, né, claro, do dia 11 de maio, no distrito de Entre Rios, em Guarapuava. E a formação de geada ocorre quando a temperatura próxima ao solo atinge valores próximos ou inferiores a 0 grau, fazendo assim, né, com que o vapor da água presente no ar se transforme em cristais de gelo sobre plantas, veículos, outras superfícies. A previsão indica que as manhãs continuarão frias em diversas regiões do Paraná nos próximos dias, com possibilidade, sim, de novos registros de geada nas áreas mais elevadas do estado. E já que nós falamos do frio, que a quarta-feira começou com aquele frio típico de inverno, faz muita gente procurar o casaco logo cedo. Várias regiões do Paraná, o amanhecer foi marcado, sim, por temperaturas baixas, nevoeiros em alguns pontos. Mas a boa notícia é que, de acordo com o CIMEPAR, o sol aparece ainda pela manhã e garante um dia de tempo estável, sem previsão de chuva, com as temperaturas mais agradáveis, portanto, durante o dia. Em Cascavel, amanhã começou gelada, sim, mínima estava na casa dos 8 graus, marcando aí uma previsão de 8 graus, se confirmou, com a sensação térmica ainda menor, de 7 graus. Aos poucos, o sol ganha força e deixa a tarde, então, mais agradável, com máxima de 21 graus. Um daqueles dias de céu azul que convidam aí para aproveitar o tempo ao ar livre. Em Foz do Iguaçu, o cenário é bastante parecido, portanto, o dia será ensolarado também, do começo ao fim, temperaturas entre 9 e 21 graus. O frio aparece cedo, mas perde espaço ao longo da tarde. Já em Toledo, o amanhecer registrou 9 graus, assim como em Foz, exigindo um agasalho reforçado. Mas o sol assume o protagonismo e ajuda os termômetros a chegarem aos 21 graus, que é a máxima prevista para a cidade, sem qualquer chance de chuva. Na capital, terá uma das manhãs mais frias entre as cidades citadas. Os termômetros marcam apenas 6 graus no início da manhã. Apesar disso, o sol aparece e deixa a tarde ainda mais confortável, máxima de 18 graus. Londrina, o frio também marca presença desde cedo, mínima de 10 graus na cidade de Londrina. E ao longo do dia, o tempo firme favorece a elevação das temperaturas, que chegam aos 21 graus sob céu aberto também. E uma mulher de 55 anos morreu após ser atropelada na noite desta terça-feira na BR-369, em Santa Mariana, norte do Paraná. De acordo com a Polícia Rodoviária Federal, o acidente aconteceu por volta das 7 horas da noite, no quilômetro 73 da rodovia, nas proximidades do trevo de acesso ao município. A vítima, moradora de Santa Mariana, foi atingida por um veículo com placas de Cornélio Procópio, que seguia no sentido Bandeirantes. Devido à gravidade dos ferimentos, ela não resistiu. Morreu no local. O motorista e a passageira do carro não sofreram ferimentos. O condutor realizou o teste do bafômetro, que apontou o resultado negativo para consumo de álcool. Agora são 8 horas e 5 minutos. Eu volto já com mais músicas e notícias em uma hora.
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Excelente manhã para você, uma ótima quarta-feira para nós. E eu quero mandar um abraço super carinhoso para os amigos que estão ligadinhos desde cedinho. Tem uma galera curtindo a programação, certo? Não posso deixar de mandar um abraço para os amigos das cidades vizinhas, de toda a região. Inclusive o Silvio Luiz, o Taquara, ele disse assim: bom dia, todo dia, Vanessa, ouvindo você hoje em Céu Azul, Paraná. Ótima quarta-feira para todos nós. Obrigada, Silvio, pela participação. Um abração. Quem mais mandou mensagem por aqui? Deixa eu ver. O Rildo tá ligadinho lá de Caruaru. Na escuta, vice, frio botando para torrar o espinhaço aqui, hein, vice? Parece que botaram

Eternas, a Rose, direto de 2009, ela mandou aqui um print, né, de uma caneca que ela tá tomando um cafezinho. Aí eu acho que essa caneca deve ser da época que ela trabalhava por aqui, né? Direto de 2009 para o coração. Um beijão para você, Rose, e para todos os amigos que estão ligadinhos via internet, matando saudades da terrinha. Deixa eu mandar um beijo também para Dani. Oi, Vanessa, tô sintonizada em você. Do bairro... Ah, Parque São Paulo. Ah, agora eu entendi aqui, é só ler a sua mensagem. Ela diz do Parque São Paulo e gostaria de ouvir a música do Phil Collins. One More Night. Ofereço para você, para os amigos da rádio, para quem gostar da música. Então tá bom, beijo para você, Dani. Obrigada pela participação. Bom trabalho aí para os amigos do Parque São Paulo. E essa, inclusive, direto do Túnel do Tempo. Bora matar saudades? Essa música, se não me engano, é de 1985. Abrindo a hora. Um beijo para todos. E na medida do possível, eu tô por aqui sempre encaixando seu sucesso com notícias de hora em hora. Aumenta o volume, KTV FM o tempo todo com você.

você. Paradinha rápida, eu volto já já. Essa música foi do Meridian, matando saudades por aqui. Agora são 8h32. Enquanto isso, manda mensagem você também. Nosso WhatsApp é à disposição. Participe 998-350101. Até já.

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Excelente quarta-feira para você que me leva de carona pelas ruas da cidade e região, aos amigos da internet também, um beijão. Eu fiquei devendo aqui, do último bloco, a Alessandra mandou mensagem: bom dia, amada Vanessa, hoje estou... com preguiça até de escrever a música. Que eu gostaria de oferecer para o Rubens, com muito carinho. Ela pediu aqui Love Bites, com Def Leppard. Linda, linda essa canção. Beijo pra você, Alessandra. Também nesse friozinho, né? Até eu tava com preguiça hoje pra levantar. Foi difícil. E, inclusive, essa música, Love Bites, linda, é de 1987, matando saudades, então, na nossa programação agora. O que mais? Ah, inclusive, a banda Yahoo, né, gravou a famosa versão em português dessa canção, com o título de Mordida de Amor, lembra? A adaptação dessa música, a releitura, ou seja, a regravação, foi lançada um ano depois dela, né? Ela fez sucesso com a banda britânica em 87, e em 88 a banda Yahoo regravou, né, se tornou um dos maiores sucessos do rock romântico no Brasil. Integrou até a trilha sonora da novela Bebê a Bordo, se não tão enganada, né? Se não me engano. Bom, chega de papo, já falei demais. Vamos de música. Beijo pra você, Alessandra. Vai especialmente pro Rubens essa canção linda e maravilhosa. E se você ainda não pediu a sua, tá esperando o quê? Aumenta o volume aí. 8h37. Música.

0: com você, Nazaré, direto do túnel do tempo, Where Are You Now? Eu curti, voltei no tempo. Bom, e assim a gente fechou a hora aqui na KTV FM. E agora é hora de ficar bem informado nas ondas da 94.5 em Cascavel e 90.1 em Foz do Iguaçu. Enquanto isso, manda mensagem, você também peça a sua preferida.
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0: Quarta-feira, 17 de junho de 2026. A temperatura neste momento na cidade de Cascavel é de 14 graus. Em Toledo, temperatura de 7 graus. Em Foz do Iguaçu também. Amanhã em Toledo e Foz do Iguaçu, com a metade da temperatura da cidade de Cascavel. Então, eu desejo para você uma quarta-feira maravilhosa. Vamos às notícias. Uma carga de canetas emagrecedoras e medicamentos de origem estrangeira foi apreendida na noite de ontem durante fiscalização de um ônibus interestadual em Foz do Iguaçu, nesta terça-feira, portanto. Policiais do choque do canil da Polícia Militar abordaram um ônibus que seguia em direção à capital Curitiba e durante as buscas no coletivo, os militares localizaram então diversas canetas emagrecedoras e outras mercadorias de origem estrangeira em todo o ônibus, em estado também de abandono no banheiro do veículo. Na continuidade da fiscalização, os policiais também encontraram ampolas de medicamentos importados em posse de um passageiro de nacionalidade paraguaia. A apreensão ocorreu durante as ações da Operação Faro, que intensifica a fiscalização em ônibus interestaduais e no combate aos crimes transfronteiriços na região de fronteira entre Brasil e Paraguai. A Polícia Federal deflagrou nesta quarta-feira, dia 17, a Operação Guardiões do Amanhã 7, com o objetivo de combater o abuso sexual infanto-juvenil. Foi cumprido um mandado de busca e apreensão no município de Umuarama, Paraná, expedido pela Justiça Federal de Guaíra. As investigações indicam que o suspeito armazenava em dispositivos eletrônicos imagens contendo cenas de abuso sexual infantil. Durante o cumprimento das buscas, ainda foram localizados e apreendidos materiais de interesse para o prosseguimento das investigações. Uma operação de bloqueio de trânsito realizada na região norte de Cascavel resultou em dezenas de abordagens e autuações, portanto, ontem, terça-feira, dia 16. A ação foi conduzida pelo Pelotão de Trânsito do 6º Batalhão da Polícia Militar, por meio do GOTRAN e equipes de trânsito, com o objetivo de coibir infrações e retirar de circulação veículos em desacordo com o Código de Trânsito brasileiro. Durante o patrulhamento ostensivo, então, foram abordadas 67 pessoas e 59 veículos. Ao todo, 152 autos de infração de trânsito foram confeccionados. Agora são 9 horas e 4 minutos. Eu volto já já com mais músicas e notícias em uma hora.
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Estamos apresentando Bom Dia KTV. Eu desejo para você um bom dia todo dia e uma ótima quarta-feira, meiuca de semana, hoje, dia 17 de junho de 2026. Eu, Vanessa Medeiros, fico com você até o meio-dia. Fique comigo, então. Fique ligado. Coração. Deixa eu mandar um abraço aqui para os amigos que estão ligadinhos. A Amanda disse, oi, Vanessa, estou sempre curtindo seu programa. Não vou nem pedir músicas porque a programação está demais, maravilhosa. Que bom, fico feliz. Beijão para você e para todos os amigos aí do bairro Coqueiral. Uma ótima quarta. O Celso também disse, bom dia, como sempre, estamos na melhor. Então toca aqui, tamo junto. Celso, um abração para você também. Agora eu esqueci qual é o seu bairro. Não me lembro. Bom, mas vai aí o meu abraço carinhoso e obrigada pela sintonia, Celso. Quem mais mandou mensagem? O Éden, bom dia, Vanessa, tudo bem? Hoje está limpinho, obrigado. E toca para nós, Peter Tosh. Oferece para todos os ouvintes da KTV FM. Claro que sim. Bom trabalho para você, para o Sérgio. Obrigada pela participação. Uma ótima manhã gelada. Tenho que concordar. Aos amigos e amantes do frio, não dá para reclamar, hein? O Laertes também disse aqui, bom dia todo dia, Vanessa, uma excelente quarta-feira para todos os ouvintes da KTV FM. Obrigada pela sintonia e pela participação. Já já encaixo seu sucesso por aqui também. Um abraço para a Vânia, ela disse, oi, tô ligada em você, bom dia. Ótima quarta-feira, eu gostaria de ouvir a música da Emília, Big Big World. Eu ofereço para você, para os amigos da Rádio KTV FM e para quem gostar da música. Tá bom, então. Beijão para você também, Vânia, e uma ótima quarta-feira para nós. Vamos ouvir? Emília.

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Uma ótima quarta-feira para você que me leva de carona pelas ruas da cidade e região, aos amigos do centro, dos bairros, enfim, esteja você onde estiver. Agora tá chegando por aqui mais músicas. Vamos de Phil Collins, que tal? Agnes Owens, para você.

KTV FM, o tempo todo com você. Roupa nova, os corações não são iguais. Antes, Paula Toller, o sol desaparece. 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Um abraço pro meu amigo Denilson, ele mandou bom dia todo dia, um belo dia de sol aos melhores ouvintes. Obrigada, Denilson, pelo carinho. Beijão.

0: KTV FM, o tempo todo com você, Maneva, pé na areia aqui na programação, animando a nossa manhã gelada de quarta-feira. Bom, antes The Weeknd, Blind Lights, teve também Shake Stevens com You Drive Me Crazy. Passou por aqui Roupa Nova, Os Corações Não São Iguais, Paula Toller com O Sol Desaparece, Traveling, Will Burris com Last Night e Phil Collins Against the World. Bom, e agora, pausa na programação musical. É hora de ficar bem informado aqui na KTV FM com as últimas notícias. Vamos lá?
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0: Quarta-feira, 17 de junho de 2026. A temperatura neste momento em Cascavel, 18 graus. Sensação térmica de 19. Em Toledo, a temperatura é de 12 graus. E em Foz do Iguaçu, a temperatura é de 11 graus. A Polícia Rodoviária Federal apreendeu mais de 470 quilos de drogas derivadas de cannabis na madrugada desta quarta-feira em Santa Terezinha, de Itaipu, oeste do Paraná. A ocorrência foi registrada por volta da 1 hora da madrugada durante uma fiscalização na BR-277. Os policiais deram ordem de parada ao condutor de um Volkswagen Polo, mas o motorista ignorou a abordagem e acelerou para fugir. Após percorrer cerca de 600 metros, então, o veículo foi encontrado abandonado no acostamento da rodovia. O suspeito deixou o carro e correu para uma plantação às margens da pista. Apesar das buscas realizadas pela PRF, ele não foi localizado. Bom, vamos falar sobre a previsão do tempo para amanhã, quinta-feira? Pouca coisa muda no cenário paranaense, de acordo com o CIMEPAR, que é o Sistema de Tecnologia e Monitoramento Ambiental do Paraná. O tempo, portanto, continua estável e o frio segue sendo o principal destaque, especialmente durante o amanhecer. Em algumas regiões, principalmente entre o centro-sul e o sudoeste, os termômetros podem ficar abaixo dos 5 graus e a chance, sim, de geada fraca. Depois disso, o sol volta a aparecer, garante mais uma tarde agradável na maior parte do estado. No oeste e no noroeste, o vento ganha um pouco mais de força durante a tarde, mas sem trazer mudanças significativas no tempo. Agora são 10 horas e 4 minutos, 10 e 4, eu volto já com mais músicas e notícias em 1 hora.
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bom ter você comigo nesta quarta-feira maravilhosa. Eu tô por aqui para transformar a sua manhã em um dia especial com a programação musical da Rádio KTV FM, certo? Até o meio-dia, vamos juntos. O nosso WhatsApp é à disposição 998-350101, 998-350101, certo? Certíssimo. Agora, vamos ouvir Vai Com Deus, What's a Woman. Aumenta o volume aí e um bom dia todo dia. 10 e 8.

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Excelente quarta-feira para você que tá ligado comigo aqui na KTV FM. Um abraço pro Ney, mandou aqui um bom dia todo dia para você também. E agora eu quero mandar um alô para Sandra, que tá ligadinha lá do Novo Milênio. Ela disse: bom dia, Vanessa, quero pedir a música do Lionel Richie, Stuck on You, e oferecer para todos que estão ouvindo na KTV FM, mas em especial para o meu marido, Elson. Dizer que ele é o amor da minha vida, quero envelhecer ao seu lado. Dezembro faremos bodas de prata. 25 anos de casados e 3 filhos lindos criados com muito amor. Que bom, fico feliz. Felicidades, então, para vocês. Sandra, um beijo para você, um abraço para o maridão Elson. E vamos ouvir essa música linda do Lionel Richie, Stuck on You, para vocês. 10h38.

0: 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Capital Inicial, Independência. Antes, Chris Rea com Let's Dance. Teve Bon Jovi, Misunderstood. Tim Maia, Só Você. Tina Turner, Two People. E Lionel Rich, Stuck on a New. Agora, pausa na programação musical. É hora de ficar bem informado por aqui. Vamos lá?
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0: Quarta-feira, 17 de junho de 2026. Temperatura neste momento na cidade de Cascavel é de 20 graus. Em Toledo, 17 graus. E em Foz do Iguaçu, 16 graus. Um homem de 36 anos ficou preso às ferragens após um acidente envolvendo um carro e um caminhão na manhã desta quarta-feira, na rodovia que liga a Chateaubriand a Toledo. Segundo as equipes de resgate, a colisão aconteceu por volta das 6h30 da manhã. A gravidade inicial da ocorrência mobilizou equipes do SAMU, da Defesa Civil, e também o Serviço Aeromédico do CONSAMU, acionado cerca de 45 minutos depois do acidente. Os primeiros atendimentos foram realizados pela Unidade de Suporte Básico do SAMU de Assis Chateaubriand, com apoio da Defesa Civil. A vítima foi retirada do veículo e recebeu atendimento no local. Apesar da força do impacto, o motorista estava consciente, orientado e com sinais vitais estáveis. Com suspeita de fratura em uma das pernas, ele foi encaminhado ao Hospital Geral Unimed em Toledo para exames e avaliação médica. Um bebê de apenas 8 meses sofreu queimaduras durante um banho no CEMEI Beatriz Pacheco, em Sarandi. Ontem pela manhã, a criança precisou ser socorrida pelo SAMU e encaminhada ao Hospital Universitário de Maringá, onde permanece internada sob cuidados médicos. O chuveiro utilizado havia sido instalado na segunda-feira. Durante o banho, o equipamento teria apresentado uma falha. Funcionários relataram que o aparelho chegou a explodir, fazendo com que a água quente atingisse o bebê. A mãe da criança, Kathleen Fernandes, contou que deixou o filho na unidade por volta das 5 horas da manhã e pouco depois, às 9, recebeu a ligação da direção pedindo que fosse até o CEMEI. E ao chegar à unidade, ela recebeu o filho nos braços, chorando, enrolado em uma toalha. Familiares classificaram o caso como um absurdo e cobram providências. Em nota, a Secretaria Municipal de Educação de Sarandi informou que todas as providências foram tomadas imediatamente após o ocorrido. A Guarda Civil Municipal acionou a Polícia Científica para apurar se houve falha humana ou defeito no chuveiro instalado na unidade. Agora são 11 horas e 3 minutos, 11 e 3. Casais de Cascavel que desejam oficializar a união sem custos já podem se preparar. As inscrições para o casamento coletivo 2026 serão abertas amanhã, quinta-feira, dia 18, e seguem até o dia 29 de julho, em qualquer uma das unidades do Centro de Referência de Assistência Social, CRAS, do município. A iniciativa é realizada em parceria com o Tribunal de Justiça do Paraná e o SESC. No ano passado, mais de 120 casais participaram da cerimônia. Vale lembrar ainda que o casamento está marcado para o dia 7 de agosto no Centro Esportivo Ciro Nardi. Para participar, é necessário atender os critérios de renda, até um salário mínimo e meio por pessoa ou até 3 salários mínimos por casal. Agora são 11 horas e 5 minutos. 11h05, eu volto já já com mais músicas e notícias em uma hora.
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Estamos apresentando o Bom Dia KTV. Eu desejo para você um bom dia todo dia e uma ótima quarta-feira para nós. Quarta-feira, meiuca de semana até o meio-dia, eu te faço companhia por aqui na melhor sintonia, nas ondas da 94.5 em Cascavel e 90.1 em Foz do Iguaçu. Aos amigos da internet também, o meu muito obrigada pelo carinho e pela sintonia. Chega de papo, Vanessa, já falou demais. Vamos de música, que tal essa? Eu gosto. Paul Young, Ogre. Uma ótima manhã. Bom dia todo dia pra nós.

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Tá, Helene Kravitz, Stillness of Heart. Antes, Juanes, Adios Le Pido. 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

0: FM o tempo todo com você, Jota Quest. E a regravação deste grande sucesso de Tim Maia, Você. Eu gosto dessa música. Espero que você tenha gostado também. Curti, voltei no tempo. Falando em voltar, eu vou ali pra voltar já já, é rapidinho. Agora são 11h31.
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Já estou de volta por aqui com você e para você na KTV FM nesta super manhã de quarta-feira. E aí, tá tudo bem? Te desejo uma quarta-feira maravilhosa. Até o meio-dia eu fico com você. E agora, na nossa trilha sonora, chegando, abrindo esse bloco Brand, Everything I Do it for you. Para você, bom dia todo dia. Ótima quarta para nós.

Tempo Todo com Você, Anjos do Hangar Farol. Foi especialmente para o Rubens e também para a Alessandra. Ele disse, manda para a Alessandra com carinho? Claro que sim. Bom dia e ótima quarta. 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Bom, eu desejo para você uma quarta-feira maravilhosa. Bom dia, que a TV de hoje fica por aqui. Eu quero mandar aqui uns beijos finais. Deixa eu mandar um alô para o Odair Antônio. Ele disse assim, bom dia, linda demais essa música, show, estou ligado desde as 7 horas da manhã. Ótima quarta-feira para todos nós. Obrigada, Odair Antônio, pela sintonia e pela participação. Abraço também para a Salete. Ela está sempre ligadinha aqui comigo, todas as manhãs. Não consigo mandar mensagem sempre, mas gostaria de dizer que a sua programação é incrível. Eu estou sempre curtindo o Bom Dia KTV. Que bom, fico feliz. Obrigada pela mensagem, pelo feedback, Salete. Beijão para você também. Enfim, para todos que estiveram comigo nesta manhã, se eu fiquei devendo algum beijo, abraço, música, sintam-se beijados e abraçados por mim. Na sequência tem Jornal da KTV. Eu deixo anotadinho aqui, o William Henrique segue com Estação KTV a partir da 1h e a nossa programação musical, certo? Deixa a última para você com Robbie Williams, Feel. Um beijo grande e na sequência, a partir do meio-dia, tem Jornal da KTV, apresentação Eliane Mendonça e toda a equipe de jornalismo do Grupo KTV para te deixar bem informado sempre. Fique bem, ótima quarta e até amanhã. Bye, fui!

0: Olá, uma boa tarde para vocês. Sejam todos muito bem-vindos. O Grupo KTV de Comunicação agradece a sua companhia. Eu, Eliane Mendonça, fico contigo a partir de agora na TV, nas nossas FMs 94.5 em Cascavel Região e 90.1 em Foz do Iguaçu, além das nossas plataformas digitais, acesse ktv.com. Quarta-feira, 17 de junho. Monitor é afastado após denúncia de possível assédio em colégio cívico-militar aqui de Cascavel. O caso segue em investigação e nós vamos ao vivo com Del Rios, que tem mais detalhes, né, a respeito desta denúncia. Del, uma boa tarde para você. O que já foi apurado?
1: Boa tarde, Eliane. Boa tarde a todos. Olha, a apuração sobre o caso, ainda não existe uma investigação oficial por parte da delegacia de menores aqui de Cascavel, até mesmo porque a gente mandou várias mensagens para a delegada responsável e também tentamos alguns contatos com essa delegada e ela não respondeu nenhum deles. O caso é que a patrulha escolar aqui de Cascavel também não recebeu nenhuma denúncia, mas o Núcleo Regional de Educação sim tomou algumas medidas. O caso foi registrado aqui no Colégio Estadual Humberto Castelo Branco, conhecido também como Colégio Militar, e está chamando a atenção da comunidade escolar. Existem várias versões para o caso. A mais séria delas é que duas estudantes, quando estavam saindo do banheiro, esbarraram ou trombaram com esse monitor militar. Depois, essas duas estudantes chegaram à conclusão que o jeito do esbarrão ou deste militar, ou aposentado já, provavelmente, segurou as meninas. Então, elas chegaram à conclusão que houve, sim, um assédio sexual, e contaram isso para a direção da escola, que acolheu as meninas e acionou o Núcleo Regional de Educação. Nós temos, inclusive, uma nota do Núcleo Regional, você vai ver aí. O Núcleo Regional, ao tomar conhecimento do ocorrido no Colégio Cívico-Militar Castelo Branco, adotou imediatamente as medidas cabíveis, incluindo o afastamento do monitor envolvido das atividades na escola. A direção da escola realizou o acolhimento das estudantes e orientou as famílias de acordo com...
0: Nós já retornamos com o Del Rios para concluir aí esse assunto. Agora a gente vai falar um pouquinho sobre atropelamentos, porque o número aumenta aqui em Cascavel. Só nos primeiros 6 meses deste ano, mais de 30 ocorrências foram registradas e 4 pessoas morreram. Isabela, ao vivo, tem as informações. Boa tarde para você.
2: Olá, Eliane, boa tarde para você, para todos que estão assistindo ao Jornal da KTV. E idosos e crianças, né, estão entre as principais vítimas, que são justamente a população mais vulnerável nesse tipo de ocorrência. E a gente lembra, né, no trânsito a gente tem uma responsabilidade que envolve a todos. Pedestres, ciclistas, motoristas de carros, motos, ônibus, caminhão, etc. E agora, né, cada vez mais a gente vê a movimentação também, né, dos autopropelidos, patinetes, motocicletas elétricas, né, que também circulam ou entre os carros ou também na ciclofaixa, ciclovia e até mesmo nas calçadas. Então é preciso muita atenção no trânsito, inclusive, né, mas o que leva a esse aumento preocupante, inclusive na gravidade dos acidentes. Pode ser até mesmo um minuto, um momento de desatenção. A gente observa aqui o cruzamento onde nós estamos, né? Todos precisam ter olhares atentos, mesmo na faixa, né? O pedestre tem que ser rápido ao cruzar, olhar para os dois lados e os veículos, principalmente, respeitar a sinalização e o pedestre, que é o elo mais fraco, né? Nesse conjunto de atores que nós temos no trânsito. Por isso, né, basta a gente perceber aqui nesse movimento a importância da atenção plena de cada uma das pessoas que está no trânsito, seja a pé, de bicicleta, no seu carro, moto, é muito importante, porque isso também sobrecarrega o sistema, né, seja de saúde, com relação aos acidentados. Mas o que, que leva a esse aumento no número de atropelamentos e o que as autoridades em trânsito estão fazendo para tentar reduzir essa estatística? A repórter Patrícia Cabral preparou uma reportagem e traz mais detalhes para a gente.
3: Imagens chocantes. Em menos de 10 dias, várias ocorrências graves envolvendo atropelamentos. Um dos casos mais recentes foi este, na Rua Caieiras, no Conjunto Riviera, na região norte. O menino de 11 anos ia para a escola quando foi atingido pelo carro. Ele foi encaminhado para o hospital universitário. Outra situação foi a morte de um adolescente de 12 anos atingido por um caminhão no bairro Periolo, no domingo, dia 7. No dia seguinte, duas amigas seguiam pela rua Pedro Raimundo a caminho do colégio. Uma delas foi atingida por um carro que trafegava na contramão. Estas são apenas algumas das ocorrências registradas este ano em Cascavel. Segundo o levantamento realizado pela Transitar, de janeiro a maio do ano passado, foram 30 registros desse tipo de acidente com 20 feridos. Já este ano, no mesmo período, 32 casos e 19 feridos. Se a diferença no número de ocorrências não é tão grande, a gravidade dos atropelamentos, sim. De janeiro a junho de 2025, uma morte. De janeiro a junho deste ano, 4 mortes. Das 4 mortes registradas por atropelamentos em Cascavel este ano, 2 vítimas eram idosos, uma criança e uma mulher.
4: Quando a gente fala de óbito ou de vítimas graves, são atropelamentos quando tinha velocidade envolvida. Por isso, nós estamos trabalhando nessa questão de diminuir a velocidade das vias. Porque quem é mais vulnerável é o pedestre. E um atropelamento a 60 km por hora vai matar o pedestre.
3: Para diminuir esse tipo de acidente, não tem jeito. É preciso que cada um saiba o seu lugar no trânsito.
4: O condutor também se entender como pedestre. Em algum momento ele é pedestre, em algum momento ele vai ter que transitar na calçada, atravessar uma via, utilizar uma faixa. E é isso que a gente quer, que as pessoas se coloquem num lugar do outro. Tanto o pedestre quanto o condutor são responsáveis no momento em que estão na via. E nós precisamos estar atentos a uma coisa, não podemos usar o celular, nem enquanto pedestre, nem enquanto condutor. E isso está tirando muita atenção de quem está transitando.
2: Aliás, né, cenas comuns que a gente acaba vendo no trânsito, né, pedestres também, além do celular com fone de ouvido. Então, é com essa preocupação, né, que a gente fala e acende esse alerta, porque o trânsito é sim responsabilidade de todos nós, ou motoristas ou pedestres, porque todos estamos fazendo parte desse conjunto e estamos, de certa forma, aí, vulneráveis a essas situações, a essas ocorrências. Eu volto com você aí no estúdio, Eliane.
0: Obrigada, Isa. O trânsito somos nós, né? Então a gente tem que zelar realmente. Bem, seguindo, né, falando sobre trânsito, dezenas de motoristas do transporte público de Cascavel estão participando de um curso de formação. O foco é diminuir o número de acidentes aqui na cidade.
5: Garantir deslocamentos mais seguros e humanizados para a população. Com esse objetivo, motoristas do transporte público participaram de uma palestra para reforçar os conhecimentos sobre legislação de trânsito, direção defensiva e procedimentos de segurança. Atenção e condição de previsibilidade foram os assuntos que abriram o encontro.
6: A gente sabe que o trânsito urbano normalmente ele traz estresse, são pessoas, cada um com as suas lutas, são pedestres, são ciclistas. Hoje nós temos esses equipamentos de mobilidade urbana que também são muito versáteis, podem surgir de qualquer lugar, às vezes até mesmo de um ponto cego. E o condutor ele precisa se humanizar e ter consciência de que tanto ele pode cometer erros, como os demais usuários ali da via pública podem cometer erro, e ele precisa ter essa previsibilidade, ele tem que prever que os outros podem cometer erros para evitar se envolver em um sinistro.
5: A iniciativa busca preparar os profissionais para os desafios enfrentados diariamente no transporte de passageiros. No exercício da profissão, a responsabilidade deles, naturalmente, é muito maior, até por uma questão legal.
6: Você precisa ter essa anotação, esse EAR, que é o Exército de Atividade Remunerada, para trabalhar na condução desses veículos de transporte coletivo. E em caso de sinistros ou acidentes, como as pessoas estão mais acostumadas, o que normalmente vai acontecer perante a justiça é que isso vai se tornar um agravante. porque o Código de Trânsito Brasileiro prevê isso, como um dos agravantes, nesses casos, o exercício de uma profissão.
5: A Escola Pública Municipal de Trânsito da Transitar recebeu mais de 50 motoristas do transporte público para esta palestra. Entre mais variados aspectos que foram abordados neste encontro está o sentimento dos motoristas, ou seja, o palestrante mexeu bastante com o emocional de cada um deles.
7: A Alessandra, que há 4 meses é motorista do transporte público, se emocionou com os vídeos que foram exibidos.
8: Eu tenho filhos, eu penso nisso. A gente sai de casa, né, para levar o sustento para casa. A gente pensa na coisinha que está lá esperando a gente com os braços abertos e a gente tem que se conscientizar muito no trânsito.
5: O Leandro disse no encontro que o nascimento dos filhos foram os momentos mais importantes da vida dele. E também saiu convencido de que cada vez mais é preciso pensar no próximo.
9: Tem aquela visão que, poxa, minha família está no trânsito, minha família está sendo um pedestre, um usuário. Então você dá aquela atenção. Depois disso você acaba conscientizando, muda completamente a sua visão de como reagir ao trânsito.
6: Quando eu vou para a questão dos aspectos emocionais, é exatamente para motivar cada um, para que cada um entenda qual é o meu papel na construção de um trânsito seguro. Será que a minha necessidade de chegar rápido a um compromisso que eu me atrasei por culpa minha, será que eu posso colocar a segurança viária em risco em razão da minha irresponsabilidade? Será que eu tenho o direito de fazer ingestão de bebida alcoólica e assumir a condução de veículo automotor, mesmo sabendo que as minhas habilidades, as minhas capacidades estão reduzidas, estão prejudicadas em razão da influência do álcool?
5: Durante a tarde, uma turma de mais de 50 motoristas vão passar pela mesma capacitação. A expectativa é que os conhecimentos adquiridos durante o encontro sejam aplicados na rotina de trabalho.
0: Aí, né? Precisa ser colocado em prática. Bem, vamos retomar aí o assunto, né, da denúncia do afastamento por assédio

0: imediatamente o monitor foi afastado e as meninas foram acolhidas pela direção da escola. O Núcleo Regional de Educação foi comunicado, confirmou o afastamento deste monitor até o fim das investigações para a gente saber também o que vai acontecer, né? Se o caso vai ser levado adiante ou não. Nós temos então a nota do Núcleo Regional de Educação, você vai ver aí na tela o que diz então a direção do núcleo aqui de Cascavel. Segundo a nota, ao tomar conhecimento do ocorrido no Colégio Cívico Militar Castelo Branco, o Núcleo Regional de Educação adotou imediatamente as medidas cabíveis, incluindo o afastamento do monitor envolvido das atividades da escola. A direção da escola realizou o acolhimento das estudantes e orientou as famílias de acordo com os protocolos da rede estadual para situações de violência. O Núcleo Regional reitera o seu compromisso com a segurança e a integridade física e psicológica da comunidade escolar, mantendo uma política de tolerância zero a qualquer forma de assédio ou violência. O caso segue em apuração com o devido acompanhamento para esclarecimentos dos fatos. Como eu disse, o monitor ainda vai ter a chance de se explicar, de se defender. O caso não chegou ao conhecimento da patrulha escolar, segundo informações que nós temos. E também, como eu disse antes, Eliane, nós tentamos contato com a delegada responsável pela delegacia do menor e adolescente, mas ela não respondeu nenhuma das nossas ligações. Eliane, esperar então para ver o que vai acontecer neste caso que ocorreu aqui no Colégio Cívico Militar Castelo Branco, no Parque São Paulo.
1: A gente segue acompanhando e aguardando, né, as devidas providências, que realmente seja apurado o caso, né, para não cometer nenhum tipo de injustiça. E olha, Cascavel dá início a projeto para levar serviços públicos aos bairros. Prefeitura Mais Perto faz grande ação aí descentralizada e os trabalhos na manhã de hoje tiveram início na região do bairro Cascavel Velho.
2: É aqui no calçadão do Cascavel Velho que foi iniciado o Prefeitura Mais Perto. No espaço tem vários serviços disponíveis, cadastro único, atividades para as crianças e venda de produtos da agricultura urbana.
3: Nem sabia que estava tendo, só vi agora e trouxe ela para conhecer, eu também conhecer, né? Não conhecia. É muito legal isso. Eu me senti muito assim acolhida. As pessoas gostam de ajudar um outro. Isso é muito bom.
2: O projeto prevê também a revitalização de espaços públicos.
4: Temos a Transitar, por exemplo, que está fazendo um serviço importante de revitalização da pintura, de sinalização de trânsito. Temos a Secretaria de Obras trazendo desentupimento de boca de lobo, troca de lâmpadas. Então é um conjunto de serviços sendo executados aqui para a comunidade, muito importante.
2: Iluminação pública, coleta de volumosos, poda de árvores, limpeza de bueiros também serão intensificados no bairro.
5: A gente está fazendo junto com o meio ambiente um trabalho também de conscientização dessas pessoas, para que não aconteça, que não adianta tirar o volumoso hoje, amanhã está lá a mesma situação. Então, graças ao meio ambiente, essas pessoas agora estão tendo as aulas e fazendo as coisas acontecer diferente.
2: O mutirão Prefeitura Mais Perto quer aproximar a comunidade dos serviços municipais.
6: A iniciativa tem duração de 2 dias e os serviços públicos poderão ser acessados aqui no calçadão do bairro Cascavel Velho, das 9h30 da manhã até as 5h30 da tarde.
2: Além do Cascavel Velho, demais localidades do Território 1 também vão receber os serviços. Jardim Veneza, Presidente, Aquarela, Colina Verde, Jardim Itália e Veredas.
1: Vamos até Toledo, porque o PROCON de lá apresenta resultado da investigação sobre o preço dos combustíveis durante crise mundial.
0: A investigação foi realizada através da conferência de 2.300 notas fiscais de compra dos combustíveis junto às distribuidoras no período de 16 de fevereiro a 10 de abril deste ano. 43 postos foram fiscalizados. Em 26, não foram encontradas irregularidades. Em 12 estabelecimentos, faltaram documentos para a conferência e os proprietários foram notificados e devem apresentar a documentação pedida. Já em 5 postos, o PROCON constatou irregularidades na margem

0: em alta de lucro, mesmo com a recomendação na cidade para que não houvesse aumento.
1: Esses 12 postos, então, a gente vai continuar com a fiscalização, expedindo um procedimento investigatório para solicitar o documento específico que faltou. E em 5 postos, a gente constatou um aumento considerável na margem de lucro. Esses 5 postos receberão o auto de infração, né, vai ter um prazo de 10 dias para apresentar a defesa, eles vão poder justificar, contestar eventual cálculo que a gente tenha feito ali de forma equivocada, mas eles vão receber esse auto de infração por conta dessa possibilidade de infração à legislação, considerando que houve um aumento na margem de lucro, mesmo após o PROCON ter expedido uma recomendação administrativa lá no dia 25 de março, recomendando que não houvessem aumentos.
0: A fiscalização foi bem aceita pela maioria dos donos de postos de Toledo, que agora esperam um retorno à regularidade com a queda no preço do petróleo e dos combustíveis em geral.
2: Está caindo, com essa assinatura de paz, né? O preço já vem, aos poucos já vai caindo, né? Já está diminuindo o preço.
3: E que diminua mais, né? Para o contribuinte aí, para o consumidor ficar feliz. E atenção, contribuintes que não fizeram a declaração do imposto de renda. Apesar do prazo já ter finalizado, ainda é possível regularizar a situação para evitar multas e também restrições no CPF.
4: No Brasil, mais de 43 milhões de declarações foram entregues dentro do prazo. Em Cascavel, das declarações previstas, mais de 100 mil foram entregues dentro do prazo, mais de 103.500.
5: 2 mil declarações acima do esperado, né? Contando que a gente sempre sabe que tem contribuintes que atrasam ou que não declaram, né, no prazo, então está dentro do esperado, sim, para a nossa região.
4: Mas teve gente que se perdeu no calendário. Nem todo mundo conseguiu honrar os compromissos em relação à declaração.
6: Porque muitas pessoas que deixam de entregar a declaração de imposto de renda não são os grandes contribuintes, são os pequenos contribuintes. Então, muitas vezes, eles têm retenção de imposto de renda durante o período do ano letivo e eles não sabiam ou não procuraram junto aos seus empregadores, né, pegar o informe de rendimento e não sabiam e ficam com pendência na Receita.
4: E para o contribuinte que deixou a data passar, a orientação da Receita Federal é regularizar a situação o quanto antes.
5: Vamos supor que seja um contribuinte que não tenha imposto a pagar. Ele vai pagar uma multa mínima que é de R$ 165,74. Tá? Um contribuinte que tem imposto devido, essa multa já é de 1% ao mês sobre o valor do imposto que ele deve para a Receita. E fora isso, né, a gente tem as consequências no CPF, que ele fica irregular perante o cadastro da Receita, ele vai ter dificuldade em pegar empréstimo, financiamento, pode ter dificuldade de abertura de conta, outras consequências também, restrição para participar de concurso.
6: O sistema do imposto de renda é o mesmo para todos os anos que você deixou de entregar a declaração, somente você tem a multa para pagar. Uma hora, se ela estava dentro da obrigatoriedade exigida pela legislação, uma hora ela vai ter que declarar o imposto de renda.
4: Em caso de dúvidas sobre a situação, além de um contador, o contribuinte pode procurar a Receita Federal.
5: Tudo lá dentro do site da Receita, tá? receita.fazenda.gov.br. Você pode ir lá no meu imposto de renda e acessar os dados para procurar pelo seu CPF, se você está regular ou não.
3: Tá aí, então. Aproveitamos para falar sobre o tempo, sobre essa quarta-feira que começou aí com tempo bem estável e clima gelado, mais uma vez em Cascavel e toda a região oeste. Logo cedo, a temperatura estava aqui em Cascavel, ali na marca dos 7 graus. Mas olha, eu confesso que quem acordou cedinho aí sabe muito bem que a sensação térmica era de menos. O sol brilha forte, né, aqui no município, a temperatura já subiu na marca dos 21 graus e a expectativa é que continue assim, né, durante toda a quarta-feira, tá bom? Com imagens ao vivo da Avenida Brasil, que é a principal avenida aqui de Cascavel. Seguimos também até Toledo, o sol brilha forte, o cenário vai continuar assim no período da tarde, olha só, céu bem azulado, praticamente sem nuvens e temperatura de 23 graus lá em Toledo. E seguimos até Foz do Iguaçu também, céu bonito, azulado, não é diferente o clima por lá, né, lá em Foz do Iguaçu. 19 graus agora a temperatura na Terra das Cataratas. Bem, gente, olha aqui comigo no telão, porque não tem nebulosidade sobre o estado do Paraná. Isso porque, de modo geral, né, hoje tem previsão de tempo firme e bastante sol para todo o estado. Além disso, o dia começou bem gelado também na maioria das cidades, mas a expectativa é de que a temperatura, né, que as temperaturas aí se elevem, especialmente agora, um pouco mais no período da tarde. O tempo aí segue bem parecido, mas tem mudanças previstas aí para os próximos dias. Acompanhe.
7: No geral, nós temos uma condição de estabilidade, não deve chover. O frio permanece na parte da manhã, principalmente no centro-sul, com valores ainda abaixo dos 5 graus. Alguns nevoeiros novamente atuam nos Campos Gerais, região metropolitana de Curitiba. Nebulosidade também um pouco mais variável no litoral do Paraná, mas o sol aparece. Nos demais setores, ou seja, na maior parte do interior, teremos mais um dia com predomínio de sol. Na sexta-feira está mantida uma condição de mudança nas condições do tempo, em virtude do avanço de uma frente fria, possibilidade maior de tempestades entre o noroeste, oeste, sudoeste e centro-sul, entre o período da madrugada, final da madrugada e principalmente no período da manhã. No norte, Campos Gerais e no leste, a mudança ocorre entre o período da tarde e da noite da sexta-feira.
3: Tá aí. E hoje, como que ficam as temperaturas, especialmente as máximas? 21 graus, a máxima em Foz do Iguaçu, que começou lá com 9, Toledo também começou com 9 e tem máxima de 21, Cascavel também máxima de 21, começou com 7 graus. Aqui em Umuarama, mínima de 11 com máxima de 23, Londrina, norte do estado, mínima de 10 com máxima de 21, Guarapuava, mínima de 6 com máxima de 19 e Curitiba, mínima de 6 graus e temperatura máxima de 18. A Nova Santa Rosa começou com 9, máxima de 21. Iguatu, mínima de 7, máxima de 21 graus. Santa Lúcia, mínima de 7, máxima de 20 graus. E Palotina, mínima de 9 e máxima, então, de 21 graus para hoje, tá bom? E olha, quase 300 mulheres aqui de Cascavel já utilizam o método contraceptivo Implanon, disponibilizado, né, pelo SUS. E agora, 19 unidades de saúde estão aptas a fazer o implante do chip. Eu retorno ao vivo com a Isabela de Oliveira, que tem mais informações. Isabela, cada vez mais, né, aumentando aí a quantidade de unidades básicas para contemplar e facilitar a vida das mulheres.
8: É isso, Eliane, porque esse método contraceptivo, né, começou a ser disponibilizado aqui em Cascavel desde abril e de lá para cá um total de 278 mulheres já utilizam Implanon, portanto, como contracepção. Nesse caso, né, a gente teve aqui um recebimento de mais de 2.100 unidades desse dispositivo e a expectativa é que essa procura, esse interesse das mulheres também aumente gradativamente, assim como a capacitação dos profissionais de saúde para fazer o implante desse dispositivo contraceptivo. Chegamos já ao número de 19 unidades de saúde da família, ou unidades básicas de saúde, que já estão aptas a fazer a inserção do Implanon. Nós conversamos hoje pela manhã com a diretora de atenção à saúde de Cascavel, a Mônica Grando, que traz mais detalhes sobre esse processo de capacitação que até chegar à totalidade e esse dispositivo poder ser aí procurado, né, e também devidamente inserido através de todas as unidades de saúde de Cascavel.
9: Nós fizemos uma capacitação para os médicos, uma parte dos médicos da rede já foram capacitados e a ideia é que periodicamente a gente vá capacitando até finalizar todos os médicos da rede. Então existe uma capacitação teórica e uma prática, né? Os médicos estão fazendo teórica e prática juntos e os enfermeiros a gente já capacitou teoricamente todos.
8: Olha, existem vários métodos contraceptivos que são disponibilizados, inclusive, pelo SUS. E a diferença, por exemplo, deste para o DIU é que este é hormonal. E, neste caso também, em vez de ser no útero, ele é subcutâneo, no braço.
9: Ele é um filamento, então ele é um tubinho pequenininho, né? Que ele é inserido na parte de dentro do braço. Então, é um corte superficial, né? Até quando a mulher toca o braço, ela sente que tem ali esse tubinho. E ele fica ali até 5 anos, ele pode ficar ali, ele libera, né, esse hormônio, é um hormônio que é contraceptivo. E aí ela não precisa ficar se preocupando com lembrar de usar algum método, né? Ela vai estar protegida a partir do momento que ela já está utilizando esse implante.
8: Bom, esse método contraceptivo, Implanon, ele está disponível para mulheres com idades entre 14 e 49 anos. A orientação é buscar a unidade de saúde mais próxima para se informar, entender, né, se você tem as condições aí também de saúde, se está tudo adequado para utilizar esse método contraceptivo. Como não são todas as unidades, né, já chegou-se aí ao número de 19 unidades de saúde, se aquela que é a de referência dessa paciente não fizer, o enfermeiro ou a enfermeira do local deve designar esse paciente, então essa paciente, à próxima unidade que está apta a fazer o implante do dispositivo contraceptivo. Isabela de Oliveira para o Jornal da KTV.
3: Obrigada, Isa. Obrigada pelas suas informações. A gente segue com imagens ao vivo da Ponte da Amizade, bastante movimentada nessa quarta-feira. Duas filas sentido ao Paraguai, uma única fila no retorno ao Brasil. E a temperatura em Foz do Iguaçu, agora de 19 graus. E aqui em Cascavel, as imagens são da Praça da Bíblia. Por aqui, 21 graus, os termômetros marcam agora. E 10ª Conferência Municipal dos Direitos da Criança e do Adolescente é realizada hoje em Toledo para debater políticas públicas. O evento é aberto ao público e segue até o fim da tarde. A programação inclui a aprovação do regimento interno, palestras e debates. As propostas discutidas foram construídas a partir das pré-conferências realizadas em diferentes regiões do município. E o relatório final do evento será encaminhado para a etapa estadual. Agora, 12h29.
10: Em instantes, homem fica ferido após ser atacado por cachorros. O caso foi registrado no bairro Floresta, em Cascavel. E ainda, esculturas do Ecoparque Oeste são restauradas. Peças estavam ao ar livre desde 2020 e foram vandalizadas. Eu volto já.

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0: De volta com o Jornal da KTV, agora meio-dia 34, o homem fica ferido após ser atacado por cachorros. O caso foi registrado ontem no bairro Floresta, aqui em Cascavel.
1: A KTV teve acesso às imagens de uma câmera de monitoramento que registraram o momento em que um homem de 41 anos foi atacado por vários cães.
2: O morador descia a avenida Pombo Correio quando foi cercado, foi atacado pelos animais. De forma desesperada, ele tentou até subir neste poste. Mas a matilha ficou atrás dele o tempo todo.
1: Seu Denilson é o patrão de Marcos, vítima do ataque, e conta como tudo aconteceu.
3: Foi almoçar no restaurante popular e estava voltando para retornar ao trabalho e os cachorros atacaram na rua. Hein?
2: Ficou muito machucado?
3: Ficou bem machucado. Ele deu 15 pontos, né? Eu tenho as fotos aqui, né?
2: Nas pernas dele.
1: De acordo com ele, os cães envolvidos pertencem a uma moradora da região. E entre os animais está um pitbull.
3: Sempre vem a mulher, sobe com ele de manhã, depois vai para casa e assim por diante. Fica aí aquela cachorrada aí. Até inclusive o barulho que tava ali, eu nem me atentei a nada, porque sempre é puro cachorro aí, né?
1: O corpo de bombeiros foi acionado. Após os primeiros socorros, a vítima foi encaminhada para a UPA Veneza. As circunstâncias do caso deverão ser apuradas, assim como a responsabilidade pelos animais que estavam soltos em via pública.
4: Casal fica ferido em acidente no bairro Floresta, em Cascavel. Câmera de monitoramento flagrou a batida ontem no cruzamento da Avenida Uirapuru com a Rua Pavô. No vídeo é possível ver o momento em que o casal na bicicleta bate contra o carro. Os jovens de 19 e 20 anos foram atendidos pelas equipes do SIAT e encaminhados à UPA Brasília. Três carros se envolvem em engavetamento no bairro Santa Cruz, em Cascavel. Os veículos seguiam pela Avenida Tito Mufato, quando reduziram a velocidade por causa de uma lombada. Um dos motoristas não conseguiu frear a tempo e o automóvel atingiu a traseira de outro carro que foi arremessado contra o terceiro. Apesar da batida, ninguém ficou ferido. Princípio de incêndio atinge casa no bairro Pacaembu, em Toledo. Equipes do Corpo de Bombeiros foram acionadas na Rua Cuba e conseguiram controlar as chamas antes que o fogo se espalhasse para outros cômodos do imóvel. O incêndio atingiu uma área utilizada como lavanderia e também como dispensa para armazenamento de mantimentos. A suspeita inicial é que o curto-circuito tenha provocado o início das chamas. Ninguém ficou ferido. Casal de idosos fica ferido em acidente de trânsito na área central de Toledo. Carro seguia pela rua São João quando aconteceu a batida com outro automóvel que trafegava pela rua Estilac Leal. Uma moto que passava pelo cruzamento também acabou se envolvendo no acidente, mas o motociclista não sofreu ferimentos. O Corpo de Bombeiros prestou atendimento às vítimas que foram encaminhadas para a UPA. Acidente entre carro e bicicleta elétrica deixa jovem ferido em Cascavel. A batida aconteceu no cruzamento das ruas Casemiro de Abreu e Silviano Blender, no bairro Alto Alegre. O homem sofreu contusão em ambos os joelhos, foi atendido pelo Corpo de Bombeiros e encaminhado para a UPA Tancredo.
0: E seguimos com imagens ao vivo de Londrina, norte do estado, onde a KTV é sintonizada no canal 28.1. Então você de Londrina e toda a região aí do norte do estado pode acompanhar a nossa programação. Lá em Londrina, os termômetros marcam agora a temperatura de 19 graus. E também temos imagens ao vivo aqui de Cascavel, região do bairro Ciro Nardi. E a temperatura agora é de 21 graus. Unidade de saúde, a aclimação está fechada para reformas aqui em Cascavel. O espaço vai ser completamente revitalizado e o investimento é de quase R$500 mil. A previsão é de que os trabalhos sejam concluídos em 6 meses. E durante aí este período, os atendimentos vão ser realizados em uma outra unidade próxima, que é a do bairro Santo Inácio. Então, você que utiliza normalmente esta unidade do aclimação, fique atento, né? Porque está fechada para reforma. Agora, meio-dia e 38.
5: E em instantes, prazo para inscrições do casamento coletivo começam amanhã em Cascavel. Eu volto já.

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0: De volta com o Jornal da KTV, meio-dia 42. Ministério Público do Paraná divulga o balanço e também análise dos dados relativos a confrontos com força de segurança que resultaram em civis mortos ou feridos. Os números mostram que teve aumento na comparação aí de 2024 e 2025.
1: As estatísticas do Ministério Público do Paraná mostram que em 2025 foram registradas a ocorrência de mais de 500 confrontos em quase 140 municípios paranaenses. O resultado dos confrontos foram quase 500 pessoas mortas e mais de 120 feridas. Em comparação com 2024, que teve 100 ocorrências a menos, os números de mortos e também de feridos aumentou, respectivamente, 20 e 15,6%.
2: Os inquéritos policiais, eles têm um ritmo de tramitação naturalmente mais lento do que o boletim de ocorrência, que é o registro oficial feito de imediato, né? Então, nós estamos analisando os dados de 2025 em cima dos boletins de ocorrência, num primeiro momento, mas num segundo momento estamos analisando os inquéritos policiais também.
1: Curitiba, Londrina, Foz do Iguaçu, São José dos Pinhais, Ponta Grossa e Colombo são os municípios com mais de 10 mortos em confrontos. Desde 2024, o Ministério Público estabeleceu novos parâmetros para análise dos números, abordando aspectos preventivo e repressivo e uma compreensão mais aprofundada das causas.
3: Já existia ali uma preocupação de nós precisamos analisar esses dados, não só sob uma ótica quantitativa, tal qual referiu o doutor Rodrigo na crítica inicial, mas sob uma ótica qualitativa, é dizer, entender o fenômeno, compreender as partes envolvidas, compreender o contexto em qual surge. Isso dá origem a vários documentos na ocasião.
1: Análise de casos praticados por policiais militares hoje são investigados pela Polícia Civil.
2: Até o ano passado, nós tínhamos a Polícia Militar investigando esses casos como regra e o Ministério Público acompanhando. Nós, inclusive, tínhamos um problema porque havia uma normativa do Estado do Paraná nesse sentido e nós não podíamos avançar contra essa normativa enquanto não houvesse uma manifestação do Poder Judiciário declarando inconstitucional essa normativa. Nós entramos com uma medida na Justiça, conseguimos que o Poder Judiciário nos dissesse que, de fato, aquela normativa era inconstitucional e, a partir daí, nós afastamos a Polícia Militar dessas investigações e, desde o início deste ano agora, a Polícia Civil está conduzindo essas investigações dos casos praticados pela Polícia Militar com acompanhamento do Ministério Público e, naqueles casos de maior envergadura e que envolvem casos em que se identifica uma situação ou de crime organizado ou algo do gênero, o próprio GAECO está fazendo a investigação.
1: O Ministério Público do Paraná ainda revelou o perfil das pessoas confrontadas e mortas.
2: 91% dessas vítimas têm antecedentes criminais, dessas pessoas que foram lesionadas ou mortas nos confrontos com a polícia, né? 91% delas têm antecedentes criminais e 35,3% têm de 1 a 3 registros de antecedentes criminais, 64,7% delas têm mais de 3 registros criminais de ocorrência, o que revela que são pessoas que já têm um histórico de violência.
1: Outro recorte diz respeito aos meios empregados pelas pessoas vitimadas. Em mais de 74% das ocorrências, a vítima estaria com uma arma de fogo e em quase 14% das situações, a vítima portava uma arma branca. O estudo é do Grupo de Atuação Especializada em Segurança Pública, o GAESP, e o Grupo de Atuação Especial de Combate ao Crime Organizado, o GAECO.
0: E vamos dar um pulo até a redação do portal KTV.com com Alexandre Oliveira, que traz todas as notícias, né? Os destaques do nosso portal. Ali, boa tarde.
4: Oi, Eliane, boa tarde. Boa tarde para vocês aí que estão ligados com a gente. Boa notícia que a Ana Beatriz Stubinski, de 22 anos, recebeu a aplicação da polilaminina em Curitiba. Ela é a jovem que perdeu os movimentos da perna depois de ser atingida por um galho na Praça Osório durante um passeio com a família. A Ana gravou um vídeo agradecendo todo o apoio que ela vem recebendo. Vamos ver.
5: Oi, pessoal. Aqui é a Ana Beatriz. Passando para agradecer por todas as mensagens, todas as orações e por toda a torcida que vocês estão tendo por mim. Beijos, obrigada.
4: Então, lembrando, a Ana sofreu uma grave lesão medular causada pela queda desse galho na praça. Ela sofreu fraturas entre as vértebras T5 e T6 e ainda sofreu perfuração no pulmão. Depois de passar por duas cirurgias de alta complexidade no fim de semana, agora ela então recebeu essa substância que pode ajudar ela na regeneração dos movimentos. O procedimento feito ainda na noite de ontem, considerado um sucesso até então pela equipe médica.
6: Ela se enquadrava plenamente nos critérios, inclusive, do estudo clínico, não só do uso compassivo, mas era uma paciente jovem, de uma lesão torácica e ainda dentro da janela terapêutica ideal, com uma lesão completa, onde tem a seção completa ainda.
4: A gente continua acompanhando esse caso, né? Agora há pouco a jornalista Eucineia, aqui da nossa equipe, do KTV.com, conversou com um dos médicos responsáveis aí por esse programa, o Dr. João, e a entrevista completa e exclusiva está lá no KTV.com, é só acessar. E a Ana Beatriz, com a Ana Beatriz, né, o Paraná tem 17 pacientes que já receberam esse composto. Agora vamos lá para a fronteira, uma situação que chamou atenção, a apreensão de 460 celulares na Ponte da Amizade. Toda essa carga foi encontrada no porta-malas durante uma fiscalização da Receita Federal. Era uma vistoria de rotina, o contrabando estava com um estudante de medicina, que estuda medicina, né, no Paraguai. E teve um acidente nesta manhã, um homem de 36 anos ficou preso às ferragens, ele estava num Gol e bateu contra um caminhão. Eles bateram na rodovia 239, que liga Assis, Chateaubriand e Toledo. Os primeiros atendimentos foram realizados pela unidade de suporte básico do SAMU, teve apoio da Defesa Civil, o motorista estava consciente, orientado, com sinais estáveis, apesar ali, de estar preso, né, nas ferragens. Ele foi retirado do veículo, então, recebeu o atendimento no local e levado para o hospital de helicóptero. No carro também tinha um cachorro, né, de estimação, mas ele saiu ileso aí desse acidente. Aqui em Cascavel, um grupo independente decidiu fazer uma ação na Avenida Brasil para alertar sobre a segurança nas ciclovias. A gente tem acompanhado por aqui uma crescente, né, nos acidentes envolvendo especialmente motos e bikes elétricas. A ideia desse grupo é alertar sobre o uso de itens de segurança para quem faz, né, usa esse tipo de equipamento, de veículo, para se transportar.
7: Nós estamos fazendo uma ação hoje pela vida, né? Porque a gente vê aqui na ciclovia de Cascavel muitos acidentes acontecendo e muitos acidentes fatais por falta do uso do capacete. Então a gente está fazendo esse movimento aqui na Avenida Brasil, conscientizando a família, o pai, a mãe, que se comprar scooter para os seus filhos, comprar um capacete, que será um acessório que poderá salvar as suas vidas.
4: Comprar o capacete e conversar, né? Orientar. O recado está dado aí pelo seu Osni, Alexandre Oliveira, para o Jornal da KTV.
0: Obrigada, Ali, pelas suas informações. Olha, as esculturas que foram vandalizadas no Ecoparque Oeste aqui em Cascavel acabam de passar por manutenção. As peças foram restauradas e estão com um novo visual. Quem retorna ao vivo aqui no Jornal da KTV para mostrar para a gente aí essa revitalização, essas peças, é o Del Rios. Del.
8: Pois é, Eliane, olha só, a KTV mostrou em abril a situação precária destas esculturas instaladas aqui no Ecoparque Oeste de Cascavel. Elas estavam totalmente vandalizadas, algumas sem pedaços, né, quebradas. Teve até um enxame de abelha em uma das esculturas aqui do Ecoparque. Essas obras foram instaladas aqui em 2020 e, segundo a prefeitura, serviram para mostrar a fauna da nossa região e também o potencial agropecuário aqui de Cascavel e toda a região também. Pois é, essa restauração começou em abril então e agora, 2, 3 meses depois, estão de volta as esculturas. São 9 esculturas no total, construídas com cimento, areia, pedra e tela. O custo da instalação inicial foi de R$ 230 mil, isso em 2020. Agora, a restauração custou mais R$ 45 mil reais e, segundo a comunicação da prefeitura, incluindo aí já também todo o material para restauração. São 9 peças, então, né, entre peixe, boi, cobra e outros bichos também, coelho. A gente só não entendeu por que que tem um urso aqui, né? Já que nós não temos urso na nossa região. Aliás, nem no Brasil todo não é um animal presente no Brasil, né? Existem alguns zoológicos, mas são animais que vieram de outros países. Bom, nós conversamos com o responsável pela criação e também agora pela restauração. Vamos ver o que ele fala para a gente aqui no Jornal da KTV.
9: As peças foram já restauradas, né? Aliás, até melhoradas. Uma pessoa lá de Cascavel que eu contratei para fazer a parte de pintura executou um trabalho maravilhoso, né? As peças estão restauradas e espero que continue assim. É, e que a prefeitura coloque alguns vídeos de segurança, né, para poder ter mais tranquilidade e saber que não vai aparecer vândalos para fazer esse tipo de coisa.
8: Pois é, né? Hoje é um bom dia para visitar aqui o Ecoparque Oeste. Está sol, a temperatura está subindo. A gente já encontrou algumas famílias aqui pela manhã. Agora está bem vazio, horário de almoço. Mas quem quiser, então, tem tempo de vir aqui conhecer, né, essa restauração ou conhecer essas obras ainda para quem não conhece. Como diz aí o autor das esculturas, né? Ele gostaria que houvesse aqui vídeo monitoramento e também a passagem de segurança, ou a intenção é que a Guarda Municipal fizesse a segurança aqui nessa região. Segundo comunicação da Prefeitura, a Guarda Municipal faz algumas rondas por aqui. Né? E a gente espera então que essas rondas sejam mais atuantes, sejam em número maior, para que não aconteça de novo o que já tivemos aqui no Ecoparque, né? Destruição de algumas peças, pichação e outras coisitas mais, como por exemplo, até um enxame de abelha aqui em uma das esculturas. Eliane.
0: Obrigada, Del, pelas suas informações. Bem, para quem está pensando em casar, olha só, começa amanhã o prazo para as inscrições do casamento coletivo aqui em Cascavel. Eu retorno com a Isabela de Oliveira, que tem mais informações, então, a respeito desse evento. Isa.
10: Olha, Eliane, começam amanhã as inscrições para o casamento coletivo e essas inscrições devem ser feitas em uma unidade de assistência social, CRAS, são 10 ao todo que nós temos em Cascavel, para os casais que estão interessados em formalizar a união. As inscrições devem ser feitas até o dia 29 de julho. O critério para os casais interessados, né, em participar dessa cerimônia, um casamento coletivo que será feito em agosto, lá no Centro Esportivo Ciro Nardi, é renda de até 3 salários mínimos por casal, pelo casal. Eles devem reunir a documentação e vir até o CRAS para fazer a inscrição. Essa documentação, né, documentos pessoais, comprovante de residência e também das duas testemunhas do casamento. Mas, ó, muita atenção aos casais interessados. Quem tem um registro civil emitido em cartórios de outras cidades, é importante vir o quanto antes procurar a unidade CRAS mais próxima para viabilizar essa documentação, porque em alguns casos pode demorar e aí não dá tempo de efetuar, né, de coletar todas as documentações para formalizar a inscrição para o casamento coletivo. Então, a partir de amanhã, os casais interessados em participar devem procurar o CRAS mais próximo para realizar a inscrição. E lembrando, prazo encerra dia 29 de julho, tem pouco mais de um mês aí para fazer as inscrições e a cerimônia está marcada para o dia 7 de agosto no Complexo Esportivo Ciro Nardi. No ano passado, essa ação, né, da Prefeitura, numa parceria com o Tribunal de Justiça do Paraná, formalizou a união de 120 casais. Agora vamos ver neste ano, né, quantos estão querendo participar desta cerimônia do casamento coletivo. Aliás, né, me perguntaram aqui o que é essa música que a gente ouviu agora há pouco, né? Aqui para quem está acompanhando a gente fala aqui do CRAS Céu, que fica no bairro Santa Cruz, em Cascavel. Foi um veículo aqui passando, né, com o volume do carro um pouquinho mais alto que o habitual e acabou vazando aqui na nossa transmissão. Nada muito diferente do que a gente acompanha aí no dia a dia nas ruas de Cascavel, viu, Eliane?
0: Obrigada, Isa. Obrigada pelas suas informações. Achei que estava tendo algum evento aí no CRAS, por isso. Bom, então tá aí, né? Uma excelente oportunidade para você que quer formalizar, né? Oficializar aí a sua união. Então, não perca esta oportunidade. A gente vai deixar todas as informações lá no portal ktv.com, tá bom? Por hoje é isso, então. Em nome de toda a equipe de jornalismo aqui da KTV, eu agradeço a sua companhia. Amanhã, ao meio-dia, nos encontramos por aqui, novamente. Enquanto isso, acesse o portal ktv.com para informação em tempo real. 17h, tem o programa Entre Nós com Murilo Cardoso. Coladinho ali, ó, chega Jorge Grado no comando do EPC e atualiza todas as informações desta quarta-feira para você. A gente termina aqui o Jornal da KTV.
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12: Ótima tarde para você, meio-dia 59. Começamos por aqui mais um Estação KTV de hoje, quarta-feira, meio de semana, 17 de junho de 2026. Por aqui o William Henrique te fazendo companhia a partir de agora. Estamos juntos aqui na Máquina do Sucesso para você viajar no mundo da música, claro, relembrar, né, emoções, relembrar aí sucessos que a gente só toca aqui para você. Onde quer que você esteja, uma ótima tarde. Temperatura 23 graus, Cascavel 19 graus, Foz do Iguaçu.

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13: Ótima tarde para você, ligado junto com a gente aqui na programação. Tá tudo bem? Como é que tá sendo a sua tarde? Como é que está sendo a sua quarta-feira? Mais música chegando com The Cars Drive. Ótima tarde para você, boa quarta.

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1: Ótima tarde para você. Vamos aqui trazendo as nossas informações. Temperatura neste momento 24 graus. Olha, um acidente entre dois carros foi registrado no início da tarde de hoje na região central de Cascavel. A batida aconteceu no cruzamento das ruas Fortaleza e Presidente Bernardes. Um Renault Logan vermelho teria invadido a preferencial e atingindo outro carro. Com impacto, os dois veículos sofreram danos materiais. Apesar do susto, ninguém ficou ferido e não houve a necessidade de encaminhamento médico. As circunstâncias do acidente deverão ser apuradas pelas autoridades responsáveis. E olha, ver o Neymar em campo novamente, mesmo que na maior parte do tempo sem chuteiras, deixou o elenco e a comissão técnica animados com a volta do camisa 10. Isso quer dizer que ele já está apto a jogar, ou mesmo perto disso. Não quer dizer, né, que ele está apto para poder estrear na Copa. O atacante ainda precisa cumprir etapas em seu processo de recuperação. Neymar ainda não fez exercícios de maior intensidade e já se vai um mês desde que o mesmo jogou pela última vez. Enquanto isso, o técnico Carlo Ancelotti segue estudando qual time ideal para o duelo contra o Haiti na próxima sexta. Ele já mostrou outras vezes que não tem medo de mudar. Em um ano de ciclo de seleção brasileira, montando 13 equipes diferentes sem nunca repetir uma escalação, muda de acordo com os adversários e com o desempenho dos jogadores. As opiniões sobre os laterais são diversas. Muda lateral, meias, atacantes. A seleção enfrenta o Haiti às 21h30 da próxima sexta na Filadélfia. E aí? O que que o Ancelotti tem que mudar nessa nossa seleção? Todo mundo é técnico nessa hora, né? Mais notícias aqui na programação a qualquer momento ou em uma hora para você.
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10: Ótima tarde para você ligado junto com a gente aqui na programação. Tá tudo bem aí? Como é que tá sendo a sua tarde? Como é que tá sendo a sua quarta-feira, 17 de junho de 2026? Por aqui o William Henrique te fazendo companhia até às 6 da tarde. Estamos juntos na melhor programação, junto com você. Participe 998-350101. Nosso WhatsApp liberado para você confirmar sua audiência, pedir seu som. Michael Bublé chegando por aqui.

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1: Ótima tarde para você. Agora, 3:07, estamos aqui com as nossas informações na programação KTV FM. Onde quer que você esteja, uma ótima tarde para você. Obrigado pela sua audiência, pela sua sintonia. Olha, uma passageira ficou ferida na tarde de hoje após uma batida envolvendo carros na Avenida Carlos Gomes, região central de Cascavel. O acidente aconteceu no trecho entre as ruas Rio Grande do Sul e São Paulo, mobilizando uma equipe de socorro do SAMU. A batida envolveu um Fiat Idea e uma picape Renault Duster Oroch bem próximo ao cruzamento das vias. O impacto da batida danificou os veículos e assustou quem passava pelo local, que tem fluxo intenso de veículos. Uma mulher estava no banco de passageiros Duster Oroch, sofreu ferimentos e precisou de atendimento médico. Socorristas do SAMU realizaram os primeiros socorros ainda no local. Em seguida, a encaminharam para a unidade hospitalar para avaliação detalhada. E olha, PROCON identifica irregularidades nos postos de combustíveis de Toledo. PROCON do município de Toledo divulgou o resultado de uma investigação realizada em postos de combustíveis no município durante período de instabilidade no mercado internacional. A pesquisa foi feita por meio de análise de aproximadamente 2.300 notas fiscais de compra de combustíveis junto às distribuidoras referentes ao período entre 16 de fevereiro e 10 de abril deste ano. No total, 43 postos foram fiscalizados. Em 26 deles não foram encontrados irregularidades. Outros 12 estabelecimentos não apresentaram toda a documentação necessária para a conferência e foram notificados pelo PROCON e devem encaminhar os documentos solicitados. Já em 5 postos, o órgão comprovou irregularidades relacionadas à margem de lucro considerada elevada, mesmo diante da recomendação para que não houvesse aumento de preço. Os estabelecimentos autuados receberam autos de infração e podem ser penalizados com multa administrativa. Porém, ainda todos têm direito de ampla defesa e podem recorrer da decisão. Mais notícias, acesse o portal ktv.com. A gente volta com informações e notícias em uma hora para você.
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8: Ótima tarde para você ligado junto com a gente aqui na nossa programação. Tá tudo bem aí? Tudo certo com você? Tudo legal? Abrindo mais uma hora, tem The House Martins.

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11: 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KTV FM agora 3h38. Ótima tarde para você. Seguimos por aqui com mais músicas, com mais sucessos. Você segue ligado junto com a gente por aqui na nossa programação. Até às 18h, William Henrique te fazendo companhia. Uma ótima tarde para você. Obrigado pela sua audiência e por você estar junto com a gente.

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2: Ótima tarde para você. Vamos aqui com as nossas informações na programação KTV FM. Olha, a Polícia Rodoviária Federal realizou grande apreensão de armas de grosso calibre e munições na tarde de hoje no município de Santa Terezinha de Itaipu. Um armamento pesado foi descoberto em um caminhão durante a abordagem dos agentes da região. De acordo com as primeiras informações repassadas pela polícia, as equipes suspeitavam do veículo de carga e durante vistoria localizaram diversos fuzis e caixas de munição. A ocorrência mobilizou um forte esquema de segurança para o transporte do material. Todo o arsenal encaminhado para a delegacia, onde os policiais trabalham agora na contagem detalhada de cada item para registrar o balanço oficial da operação. E olha, dois veículos completamente incendiados foram encontrados nesta quarta-feira em uma área próxima ao Lago de Itaipu, em Hernandárias, no departamento de Alto Paraná, no Paraguai. Segundo informações do jornal paraguaio ABC Color, os automóveis podem ter sido utilizados pelo grupo criminoso responsável pelo mega assalto a três bancos e uma casa de câmbio ocorrido na madrugada de terça em Santa Rita. O crime ocorreu em Santa Rita, município de Paraguai, localizado a cerca de 70 quilômetros de Foz do Iguaçu, região de fronteira com o Brasil. A Polícia Nacional do Paraguai investiga a participação dos veículos na fuga dos mais de 20 criminosos envolvidos na ação. Mais notícias, acesse o portal ktv.com. A gente volta com informações em uma hora. Boa tarde.
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5: Ótima tarde para você. Seguimos com mais músicas nessa tarde gostosa de quarta-feira, 17 de junho de 2026. Foi com o Henrique te fazendo companhia até às 6 da tarde. Agora tem Maroon 5.

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14: Ótima tarde para você ligado junto com a gente. Seguimos com mais músicas, com mais sucessos aqui na programação. Você segue ligado nesta quarta-feira, 17 de junho de 2026. Até às 6 da tarde, eu, William Henrique, te fazendo companhia. Chegando a dela.

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1: Ótima tarde para você, vamos aqui com as nossas informações na programação KTV FM. Olha, um homem de 66 anos foi preso na tarde de hoje em Toledo após ser localizado por equipes da Guarda Municipal e da Polícia Federal. A ordem judicial está relacionada a uma condenação por homicídio qualificado referente a um crime ocorrido em 1991. A prisão aconteceu no interior de uma empresa da cidade onde o homem trabalhava. A ação foi realizada após a Polícia Federal solicitar apoio da Guarda Municipal para cumprimento do mandado de expedido pela primeira vara criminal e civil da comarca de Paranatinga, estado do Mato Grosso. Segundo as informações divulgadas pelas forças de segurança, a abordagem ocorreu de forma tranquila e sem resistência. O homem relatou aos agentes que já tinha conhecimento da possibilidade de ser preso em razão do processo judicial. Em determinação da justiça, revogou o direito de recorrer em liberdade e determinou o início da execução provisória da pena. O mandado foi assinado na última semana e prevê cumprimento de 14 anos de reclusão em regime inicialmente fechado. Após a prisão, o homem foi encaminhado à 20ª Subdivisão Policial de Toledo, onde foram realizados os procedimentos legais. O caso será comunicado ao Poder Judiciário responsável pelo processo para a realização da audiência de custódia e posterior transferência ao sistema penitenciário. E Portugal começou sua caminhada na Copa do Mundo 2026, mas com resultado abaixo das expectativas. Na tarde de hoje, né, a seleção portuguesa empatou em 1-1 com a República Democrática do Congo no NGR Stadium em Houston, nos Estados Unidos, em duelo válido pela primeira rodada da fase de grupos. Apontada como uma das favoritas ao título, a equipe comandada por Cristiano Ronaldo até iniciou a partida melhor, mas encontrou dificuldades para transformar o amplo domínio da posse de bola em oportunidades claras e acabou castigada pela eficiência cangolesa. 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A gente volta com informações a qualquer momento aqui na programação, às 18 horas, no programa EPC.
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1: Ótima tarde para você, agora 5 horas 7 minutos. Seguimos por aqui com mais músicas nessa tarde. Quarta-feira, 17 de junho de 2026. Por aqui seu amigo Ida Henrique te fazendo companhia. Vamos juntos na melhor programação. KTV FM. Chegando Engenheiros do Havaí, outros tempos.

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8: KTV FM o tempo todo com você, 5h33. Seguimos por aqui com mais músicas, com mais sucesso para você. Zé Geraldo, Cidadão.

Prêmio o tempo todo com você, 5 horas e 57 minutos. Finalizamos por aqui o nosso Estação KTD de hoje. Agradeço a sua audiência, a sua sintonia. Convido você para continuar junto com a gente. Na sequência, chega por aqui o programa EPC. A gente volta a se falar amanhã a partir das 7 da manhã. Amanhã, cedinho também à tarde, junto com você. Tá bom? Beijo grande, fique com Deus, tudo de bom e até mais. Tchau, tchau.

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1: Olá, olá para você ligado aqui na tela da KTV, para você ligado na KTV FM 90.1 Foz do Iguaçu, 94.5 Cascavel. Estamos chegando com o nosso EPC. Hoje é quarta-feira, 17 de junho, 18 graus em Cascavel. Olá, Luizinho, tudo certo?
2: Tudo tranquilo, Jorge. Tudo dentro daquilo que a gente espera. Cidade começa a se movimentar na questão política para a próxima eleição. Alguns mais exaltados, outros menos. Mas o fato é que nós vamos ter representantes de Cascavel e vamos ter representantes da região também na Assembleia Legislativa e esperamos aí na Câmara Federal, porque ultimamente estamos escassos de representantes na esfera nacional.
1: Mas o que temos? Fizeram alguma coisa para nós? Ajudaram a gente alguma coisa?
2: O que temos? Não. Só na Assembleia Legislativa nós temos que dar a mão à palmatória ao deputado Gugu Bueno, que tem feito um belo trabalho na Assembleia Legislativa, juntamente com o citar aqui o Batatinha e também o Márcio Pacheco. Esperamos que eles voltem a ser...
1: Estou falando
2: nossos...
1: do federal.
2: Federal, não. Federal, nós não temos possibilidade nenhuma de dizer nós tivemos representante nos últimos 4 anos. E agora, menos ainda, né?
1: Que o ex tem... vai na FIFA, né? Por conta da FIFA.
2: Vai.
1: Não é por conta da FIFA, né? Por conta da CBF, convidado da CBF, vai assistir a Copa.
2: E nós que pagamos.
1: Ah, que bom, né? Acho que não, ali tem muito, né? Acho que não, será? Vai ser convidado. Eu tô achando estranho, porque a CBF teria que convidar 500 e pouco, mais 80 senadores. Eu tô achando estranho esse negócio aí, rapaz. Mas fazer o quê, né?
2: Pode ser também.
1: Pode ser.
2: Uma pena ao vento.
1: Uma pena ao vento. Olha as nossas câmeras, Luizinho. A gente também não pode ficar nesse negócio da eleição aí, né, Luizinho? Tem que eleger quem vai lá trabalhar, brigar. Não aquele que vai em busca de imunidade parlamentar, né?
2: Também. Imunidade parlamentar você tem que fazer, tem que ter antes de fazer o que fez, né?
1: Olha lá as nossas câmeras, nossa câmera lá do Trevo Cataratas e a nossa câmera lá da Ponte da Amizade. Olha, não tem ninguém, pouca gente indo para o Paraguai, mas tem duas filas voltando. E a nossa câmera lá de Londrina. Belas imagens.
2: Claro, vai.
1: Olha, começando o nosso EPC, falando que inscrições para o casamento coletivo serão abertas nesta quinta-feira em Cascavel. A Isabela de Oliveira tem os detalhes.
3: Jorge, já está sendo organizado aí mais um casamento coletivo em Cascavel. Então, é oportunidade para que os casais oficializem a união. No ano passado, a gente teve 120 casais participando do casamento coletivo e é a expectativa que se mantém para este ano. As inscrições abrem, portanto, nesta quarta-feira e seguem até o dia 29 de julho. Portanto, os casais têm aí pouquinho mais de um mês para fazer a inscrição. E aonde que é feito? No CRAS, Centro de Referência de Assistência Social, no mais próximo da residência desse casal. Lembrando, né, são 10 unidades de CRAS que tem no município de Cascavel, então em toda a região da cidade tem um CRAS próximo. Qual é o requisito para o casal poder participar desta cerimônia e oficializar a união através desse projeto, né, do casamento coletivo? É renda de até 3 salários mínimos para o casal. E lembrando, né, para fazer a inscrição, documentação pessoal completa, né, certidão de nascimento, para quem já é divorciado, documentos de divórcio e, claro, né, comprovante de residência e também documentos pessoais das duas testemunhas que irão testemunhar o casamento aí desse casal. E lembrando, um pedido que a Secretaria de Assistência Social faz, para quem está interessado, tem pressa em fazer a inscrição, mas tem a certidão de nascimento emitida em outra cidade, é bom buscar logo as informações, buscar fazer o cadastro para não perder o prazo, porque muitas vezes acontece do cartório de outra cidade demorar para emitir o documento, porque aí será necessária uma segunda via deste documento, tá certo? Então é isso, já temos aí toda essa organização para o casamento coletivo, inscrições começando nesta quarta-feira até o dia 29 de julho para casais com renda de até 3 salários mínimos aqui de Cascavel e a cerimônia marcada para o dia 7 de agosto. Eu volto com vocês aí no estúdio, Jorge.
1: Obrigado, Isabela. Não sei por que a Isabela está sorrindo, falou de casar ali, ela estava sorrindo ali, você viu?
2: Será que vai fazer parte?
1: Não, acho que ela...
2: Já é casada,
1: já
2: né?
1: É, mas ela viu, ela estava ali feliz.
2: Casamento é felicidade, Jorge.
1: É, Luiz?
2: Sempre. Quando vai? Pro casório.
1: Tá bom. Viu? Olha, eu tô...
2: Quando cai na realidade, Jorge?
1: Não.
2: Dificulta um pouco.
1: Você é um cara muito pessimista, Luizinho.
2: Ah, eu, né?
1: Não pode ser assim.
2: Só eu.
1: Olha, o PROCON divulga resultado de investigação sobre preços dos combustíveis em Toledo. Ah, tá, em Toledo. Del Rios, conta aí pra nós.
4: A investigação foi realizada através da conferência de 2.300 notas fiscais de compra dos combustíveis junto às distribuidoras no período de 16 de fevereiro a 10 de abril deste ano. 43 postos foram fiscalizados. Em 26, não foram encontradas irregularidades. Em 12 estabelecimentos, faltaram documentos para a conferência e os proprietários foram notificados e devem apresentar a documentação pedida. Já em 5 postos, o PROCON constatou irregularidades na margem alta de lucro, mesmo com a recomendação na cidade para que não houvesse aumento.
5: Esses 12 postos, então, a gente vai continuar com a fiscalização expedindo um procedimento investigatório para solicitar o documento específico que faltou. E em 5 postos a gente constatou um aumento considerável na margem de lucro. Esses 5 postos receberão o auto de infração, né? Vai ter um prazo de 10 dias para apresentar a defesa, eles vão poder justificar, contestar eventual cálculo que a gente tenha feito ali de forma equivocada, mas eles vão receber esse auto de infração por conta dessa possibilidade de infração à legislação, considerando que houve um aumento na margem de lucro, mesmo após o PROCON ter expedido uma recomendação administrativa lá no dia 25 de março, recomendando que não houvessem aumentos.
4: A fiscalização foi bem aceita pela maioria dos donos de postos de Toledo, que agora esperam um retorno à regularidade com a queda no preço do petróleo e dos combustíveis em geral.
6: Está caindo, com essa assinatura de paz, né? O preço já vem, aos poucos já vai caindo, né? Já está diminuindo o preço.
2: Espero que aqui em Cascavel também.
1: É, Lucas!
2: Viu? Cai os preços
1: alô,
2: aqui também,
1: Lucas,
2: né?
1: Vamos dar uma mão aí, porque, viu, aqui tá difícil, hein? O combustível tá caro.
2: Uá, beirando
1: Luizinho, mas tudo agora vai mudar, Luizinho. Eu tava lendo aqui o presidente da República, Casa Civil, Geraldo José Rodrigues Alckmin Filho, assinou como presidente e agora fica reconhecido o artigo 1º, fica lei 15.433, artigo 1º, fica reconhecido o cooperativismo como manifestação da cultura nacional. Artigo 2º, compete ao Estado garantir a livre atividade e apoiar e estimular o cooperativismo conforme disposto no parágrafo 2º do artigo 174 da Constituição Federal. Artigo 3º, esta lei entra em vigor na data de sua publicação.
2: Em outras palavras, em outras palavras...
1: Vai mudar a cotação do dólar, eu acho que hoje vai para 20, explodir. Oh, vamos fazer um break, mas antes eu quero colocar aqui, tem uma telespectadora mandou aqui, o filhinho está sofrendo, segundo ela, por causa do desaparecimento do seu cãozinho. E eu quero contribuir aqui, o Ali está me enrolando aqui, Luizinho. O Ali Aidar, aqui, ó. A dona Lu mandou aqui. o cachorro sumiu do bairro Cancelli, foi visto última vez na Praça São Jofre. Meu filho está doente, deprimido, falta do amigo. Então, aqui, ó, este cão aí, né, esse black aí, preto, porte grande, com mancha branca no peito. Então, se você encontrou e viu a gratificação, recompensa de R$500, você, por favor, contato 99963-1915. É um cachorro que dá para notar ele bem, né? Então, ele foi visto circulando pelo São João. Mas saiu lá da Cancela e foi lá pelo São João, ele anda para caramba, né?
2: É.
1: Então, por favor, porque tem uma criança triste sofrendo com o desaparecimento desse cachorro, por favor, se puder ajudar, a família agradece. Eu vou para um rápido intervalo, a gente já volta aqui mais de Toledo, 17 graus da capital da cultura.
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Voltamos com o nosso EPC, 16 graus, Foz do Iguaçu. Fazendo um passeio lá do alto do Foz Executive Center, onde estamos lá com a nossa KTV FM 90.1, a nossa CBN e a KTV. O Luizinho, olha aqui, ó, outra situação aqui que vai mudar o dólar. Estou lendo aqui na publicação da Câmara. A Comissão de Turismo da Câmara de Deputados aprovou novas regras para iluminação pública em áreas próximas a parques nacionais e regiões costeiras. O objetivo é reduzir a poluição luminosa para incentivar o astroturismo, visitação para observar estrelas. Tá bom? O texto aprovado determina que as novas luminárias sejam de LED com feixe de luz voltado para o solo em cores que causem menos impacto ambiental, como o âmbar e o avermelhado. E aí foi aprovado agora, entendeu?

0: Que muitos eu vou falar? Brigam para clarear, outros estão brigando para escurecer.
1: Ouvir os sons da fauna ao redor e ser tomado pelo cheiro da mata amplificam a experiência do astroturista que, mais do que um mero observador de estrelas, consegue resgatar sensações que seriam raras ao homem moderno, observou o relator deputado Bacelar do PV da Bahia.
0: E aprovaram o projeto já?
1: É, foi aprovado.
0: Pois é.
1: Olha, o bairro Cascavel Velho recebe primeiro serviço do programa Prefeitura Mais Perto. A Isabela de Oliveira vai contar pra gente aí.
2: Jorge, essa iniciativa começou nesta quarta-feira aqui no bairro Cascavel Velho com a proposta de integrar e deixar mais próximo da população os serviços da Prefeitura de Cascavel.
3: É aqui no calçadão do Cascavel Velho que foi iniciado o Prefeitura Mais Perto. No espaço tem vários serviços disponíveis, cadastro único, atividades para as crianças e venda de produtos da agricultura urbana.
4: Nem sabia que estava tendo, só vi agora e trouxe ela para conhecer, eu também conhecer, né? Não conhecia. É muito legal isso. Eu me senti muito assim acolhida. As pessoas gostam de ajudar um outro. Isso é muito bom.
3: O projeto prevê também a revitalização de espaços públicos.
5: Temos a Transitar, por exemplo, que está fazendo um serviço importante de revitalização da pintura, de sinalização de trânsito. Temos a Secretaria de Obras trazendo desentupimento de boca de lobo, troca de lâmpadas. Então é um conjunto de serviços sendo executados aqui para a comunidade, muito importante.
3: Iluminação pública, coleta de volumosos, poda de árvores, limpeza de bueiros também serão intensificados no bairro.
6: A gente está fazendo junto com o meio ambiente um trabalho também de conscientização dessas pessoas, para que não aconteça, que não adianta tirar o volumoso hoje, amanhã está lá a mesma situação. Então, graças ao meio ambiente, essas pessoas agora estão tendo as aulas e fazendo as coisas acontecer diferente.
3: O mutirão Prefeitura Mais Perto quer aproximar a comunidade dos serviços municipais.
2: A iniciativa tem duração de 2 dias e os serviços públicos poderão ser acessados aqui no calçadão do bairro Cascavel Velho, das 9h30 da manhã até as 5h30 da tarde.
7: Para chegar mais próximo das pessoas, porque existe uma distância você no gabinete e estar aqui a olho nu, vendo de perto as maiores necessidades. Pintura, limpeza, enfim, tantas as coisas. E essa é uma das formas, é um jeito que nós gostamos de trabalhar. Nada melhor do que você chegar próximo, você sentir, ver a olho nu o que precisa ser feito.
3: Além do Cascavel Velho, demais localidades do território 1 também vão receber os serviços. Jardim Veneza, Presidente, Aquarela, Colina Verde, Jardim Itália e Veredas.
1: Foi dado o nome, né, em homenagem lá ao Mauro Pereira da Silva, ao salão, né, lá do Cascavel Velho, né, Luizinho?
0: Isso.
1: Uma bela homenagem, merecida homenagem
0: ao Mauro.
1: Ao Mauro Pereira da Silva, que é um dos que, né, começou ali a história do Cascavel Velho, né?
0: Hoje, e temos que também, já que falaram...
1: É o tio Mauro.
0: Tio Mauro.
1: É, às vezes o cara não escolhe ser sobrinho. Tio do Emerson e, né? Mas a homenagem não é do Emerson, é da comunidade, né?
0: Toda,
1: e
0: né,
1: tudo, porque nem todo mundo tem o sobrinho que merece, né?
0: Viu? E falando em falar em sinalização horizontal ali, Jorge, vou falar uma coisa para você. Faz mais de ano que fizeram uma pintura na frente na rua da minha casa ali, e até hoje a tinta tá boa. Você vê com clareza, tinta, não saiu a tinta, diferente de alguns anos que cada 2 meses sumia tudo a tinta, Jorge. Não dava 2 meses, não tinha mais marcação. Não. Eu não sei se mudaram o fornecedor da tinta ou se o comprador agora está exigindo mesmo uma tinta de qualidade para o piso asfáltico.
1: 2 meses, é menos dia que 2 meses?
0: Não, para você pode ser, mas para mim... Continua 160 dias.
1: Não, só para eu saber. A dona Líria mandou aqui, olha aí, já que eu falei das estrelas, a dona Líria está ligada. Ó. Já que está falando em observar o céu, acabei de tirar essa foto com a lua e um ponto de luz. Imagino que seja estrela. Líria da Neva, o embaixador da intriga já ia falar que é um OVNI, né? Que ele anda vendo OVNI. Então,

0: Ah, dona Lira, bela foto, hein? Ficou bonita. E eu não consigo fazer foto assim, porque quando eu fazer foto da lua, minha satura. Acho que é telefone ruim, é isso, né?
1: É.
0: O
1: fotógrafo também conta muito, viu, Jorge?
0: A Maristela desistiu aqui, mas Deus leu, viu, Maristela, o que você escreveu aqui. Esculturas vandalizadas no Ecoparque Oeste são restauradas em Cascavel. O Del Rios vai mostrar pra gente aí.
2: É, Jorge, as esculturas, né, sobre a fauna e também os animais que vivem e que garantem Cascavel e região como uma das grandes produtoras na agropecuária nacional, estão de volta aqui ao Ecoparque Oeste. A gente lembra, quem abriu a KTV mostrou que muitas dessas peças estavam destruídas ou então pichadas, né? E tivemos, inclusive, o encontro de um enxame de abelhas em uma delas. Pois bem, a prefeitura decidiu, então, mandar essas peças para uma reforma geral. Isso foi feito. O responsável pela construção e pela instalação participou deste processo de renovação, deste processo de restauração. O serviço custou R$ 45 mil e, segundo a prefeitura, nesse valor já estão incluídos também todos os materiais para a restauração. No caso, cimento, pedra, areia e telas. As obras foram colocadas aqui de volta, estão todas novinhas em folha, pintadas, e agora então nós temos aí de novo as esculturas para serem apreciadas pelos moradores aqui de Cascavel e também visitantes do Ecoparque Oeste. Nós conversamos com o autor das esculturas, que em 2020 recebeu cerca de R$ 230 mil para pela criação e pela instalação também. Veja aí o que ele diz.
3: As peças foram já restauradas, né? Aliás, até melhoradas. Né? Uma pessoa lá de Cascavel que eu contratei para fazer a parte de pintura executou um trabalho maravilhoso. Né? As peças estão restauradas e espero que continue assim, né? E que a prefeitura coloque alguns vídeos de segurança, né? Para poder ter mais tranquilidade e saber que não vai aparecer vândalos para fazer esse tipo de coisa.
2: Pois é, segundo a assessoria de comunicação da prefeitura, a guarda municipal vai reforçar a passagem por este local para evitar então que esse vandalismo continue acontecendo por aqui. Volto com vocês aí.
0: Devia ter ali, Lizinho, energia. Aí o cara que foi vandalizar levasse um choque. Ficasse, né?
1: Deu.
0: É absurdo, você vê o gasto que tem aí? Esse dinheiro é a população que paga, né? E
1: como
0: obras
1: não fazer
0: bonitas,
1: a manutenção,
0: obras,
1: né,
0: bonitas, né? É. E que, olha aí, entendeu? Isso aí é coisa do Carlos Moraes, isso aí, você lembra, né? O Carlos Moraes que convenceu a fazer isso aí, trouxe o escultor e tudo, né?
1: Tudo.
0: Antes da briga, né? Depois brigou e tal, né? E aí... foi embora, também largado. Diz que você é pré-candidato aí,
1: diz que vai,
0: vamos ver. Queria agradecer ao querido Zé Valdés Pereira, que mandou aqui a nova fase. Consegue fechar no Robocop aí? Olha lá. Nossa casa é assim, ele mostrando aqui o nosso evento. Obrigado, Zé. Muito legal. Obrigado aí pela... E eu estava lendo aqui, tem uma bela entrevista aqui do presidente da LAR, do Irineu, falando dos 52 anos da LAR. Né? Tem aqui uma bela matéria aqui, muito boa a revista, Zé. Parabéns pela nossa nova fase, que é histórica, né? Essa nova fase já tem o quê? Tem mais ou menos a nossa idade, né?
1: Bom, pela idade do Zé, sim, né?
0: É. Não, mas a revista tem uns 40 anos, com certeza.
1: Tem 40 anos.
0: É, eu acho que é muito boa qualidade. Muito obrigado, Zé.
1: Sempre manteve a qualidade dessa revista.
0: É, né? Vamos distribuir para o nosso time aí, porque tem boas fotos aqui. Motoristas do transporte público em Cascavel participam de curso de aperfeiçoamento. O David Souza vai contar para a gente aí.
4: Pois é, Jorge, a Escola Pública Municipal de Trânsito aqui da Transitar, ela realiza com certa frequência, né, a formação de motoristas. Já mostramos aqui, por exemplo, né, os motoristas de aplicativos e nesta quarta-feira Essencialmente, os motoristas do transporte público de Cascavel é que foram recebidos para essa palestra, né?
5: Atenção e condição de previsibilidade foram os assuntos que abriram o encontro.
6: A gente sabe que o trânsito urbano normalmente ele traz estresse, são pessoas, cada um com as suas lutas, são pedestres, são ciclistas. Hoje nós temos esses equipamentos de mobilidade urbana que também são muito versáteis, podem surgir de qualquer lugar, às vezes até mesmo de um ponto cego. E o condutor ele precisa se humanizar e ter consciência de que tanto ele pode cometer erros, como os demais usuários ali da via pública podem cometer erro, e ele precisa ter essa previsibilidade, ele tem que prever que os outros podem cometer erros para evitar se envolver em um sinistro.
5: A iniciativa busca preparar os profissionais para os desafios enfrentados diariamente no transporte de passageiros. No exercício da profissão, a responsabilidade deles, naturalmente, é muito maior, até por uma questão legal.
6: Você precisa ter essa anotação, esse EAR, que é o Exerce Atividade Remunerada, para trabalhar na condução desses veículos de transporte coletivo. E em caso de sinistros ou acidentes, como as pessoas estão mais acostumadas, o que normalmente vai acontecer perante a justiça é que isso vai se tornar um agravante, porque o Código de Trânsito Brasileiro prevê isso como um dos agravantes, nesses casos, o exercício de uma profissão.
4: A Escola Pública Municipal de Trânsito da Transitar recebeu mais de 50 motoristas do transporte público para esta palestra. Entre mais variados aspectos que foram abordados neste encontro está o sentimento dos motoristas, ou seja, o palestrante mexeu bastante com o emocional de cada um deles.
5: A Alessandra, que há 4 meses é motorista do transporte público, se emocionou com os vídeos que foram exibidos.
7: Eu tenho filhos, eu penso nisso. A gente sai de casa, né, para levar o sustento para casa. A gente pensa na coisinha que está lá esperando a gente com os braços abertos e a gente tem que se conscientizar muito no trânsito.
5: O Leandro disse no encontro que o nascimento dos filhos foram os momentos mais importantes da vida dele. E também saiu convencido de que cada vez mais é preciso pensar no próximo.
8: Tem aquela visão que, poxa, minha família está no trânsito, minha família está sendo um pedestre, um usuário. Então você dá aquela atenção. Depois disso você acaba conscientizando, muda completamente a sua visão de como reagir ao trânsito.
6: Quando eu vou para a questão dos aspectos emocionais, é exatamente para motivar cada um, para que cada um entenda qual é o meu papel na construção de um trânsito seguro. Será que a minha necessidade de chegar rápido a um compromisso que eu me atrasei por culpa minha, será que eu posso colocar a segurança viária em risco em razão da minha irresponsabilidade? Será que eu tenho o direito de fazer a ingestão de bebida alcoólica e assumir a condução de veículo automotor, mesmo sabendo que as minhas habilidades, as minhas capacidades estão reduzidas, estão prejudicadas em razão da influência do álcool?
5: Durante a tarde, uma turma de mais de 50 motoristas vão passar pela mesma capacitação. A expectativa é que os conhecimentos adquiridos durante o encontro sejam aplicados na rotina de trabalho.
0: Muito bom, né? Parabéns ao Salgueiro pela disponibilidade de passar palestrar, seu conhecimento, né? Palestrar esse motorista. E olha, parabéns à Alessandra. Quando alguém se emociona, é porque vive o seu trabalho com dedicação, com amor. Parabéns, Alessandra. Que legal.
1: Não encontra isso todos os dias.
0: Muito
1: né,
0: difícil, gente? Muito difícil. Olha, o nosso querido Severino Folador mandou aqui as prioridades do RECAP asfáltico de Cascavel. Rua Sozanave Sul, Rua Otávio Silveira Siqueira, Rua Cuiabá, na faixa de rolamento, a Rua Rio Grande do Sul, a São Paulo. Daí tem a Pio 12 com drenagem, a Paraná Manuel Ribas. Aí tem a Potiguaras Cowboy. Olha aí, a Rua do Cowboy. Reconstrução da rua. Olha o que vão gastar na reconstrução da Rua do Cowboy. 1.338.000. Mas é menos que a Rua Potiguaras. Bororosa até a Galibis. Reconstrução também. 4 milhão. Meu pai. Rua João José Fernandes dos Santos. Rua Araci Tanaka Biazeto. Rua Júlio Prestes. Rua Souza Naves. Que é recap e alargamento da rua Adélia Pazinato e Júlio Prestes. e daí a Rua General Osório, recap e alargamento, Rua Joaquim Távora, Rua Padre Anchieta, recap e alargamento. E, olha, vamos gastar aqui, Luizinho, um bom dinheiro aqui. Aí
9: embaixo ali.
0: 12 milhões aqui, mais 19, mais 24, tem que somar aí. Não sei essa conta rápida assim, mas 44,
9: 56,
0: 55, 56 milhões.
9: 63.
0: É isso aí. Que coisa, hein? Para mim, 45 com 12 dá 56, não dá 60, né? Tua conta, às vezes, Pitágoras ensinou você diferente, né? Pode ser.
9: Mas se você pegar os valores que você falou ali, 24 com 19...
0: Então, vamos somar. 24 com 19, que não precisa ser nem um grande calculador, né? É 24 com 20 dá 64, dá 44, 54. 44 com 12, 56, Luizinho. É só ver aí, ó, 56.
9: É que você falou 24 duas vezes 19.
0: Com 24 com 19 com 12, dá 56 milhões. É um bom dinheiro.
9: Bom,
0: a gente vai fazer um rápido intervalo. O Luizinho vê se se encontra aqui na matemática dele. A gente já volta aqui no nosso EPC.
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0: Voltamos com o nosso EPC, imagens do nosso aeroporto e imagem da nossa câmera que está lá no alto da torre da GTV, onde você tem a melhor internet e Cascavel pela GTV 3220-4000, vários planos, vários megas. 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Oh, vou lá na Alexandra saber da Alexandra quais são as notícias do KTV.com. Diga lá, Ali.
1: Oi, Jorge. Boa noite. Boa noite para quem está com a gente aqui no EPC. Uma boa notícia, vinda da fronteira, apreensão de 41 armas. Ali no posto de Santa Terezinha de Itaipu, na BR-277, um caminhão foi parado e a Polícia Rodoviária Federal fez a maior apreensão de armas da história. Imagina, foram 25 fuzis, 16 pistolas, além de muita munição e acessórios. Essa apreensão aconteceu perto do meio-dia, tem imagens no ktv.com que mostram os detalhes ali do momento que os policiais estavam separando esse armamento todo. Durante a tarde toda, né, eles ficaram fazendo essa separação e foram divulgadas armas de grosso calibre, né, que foram apreendidas aí, que seguiam neste caminhão para Minas Gerais, né, a informação que a Polícia Rodoviária passou para a gente, que era para ser um transporte de insumos para ração, que saiu da Argentina, mas na verdade durante a fiscalização o motorista ficou bastante nervoso, que levantou a suspeita dos policiais rodoviários. Os fuzis, 25 fuzis, né? Olha um monte de fuzil, sendo 22 de calibre 5.56, não sei como é que pronuncia, 5.56 e 3 calibres 7.65. 5.56 e 3 calibres 7.65. Tá aí, os resultados ainda divulgados há pouco tempo, a Polícia Rodoviária Federal ainda nem gravou entrevista para falar sobre essa grande operação aí que certamente abasteceu crime organizado em outras regiões do país. Outra notícia que está movimentando o KTV.com, essa aconteceu só um pouquinho que travou aqui. Aí, um hacker foi divulgada a informação pela Prefeitura de Espigão Alto do Iguaçu. Um hacker desviou mais de 1,5 milhão das contas públicas da Prefeitura, recursos que seriam destinados à saúde e contas públicas, né, que foram alvos aí desse hacker. A Prefeitura divulgou a informação que esse desvio aconteceu na noite do dia 11, na noite do dia 11 de junho. As transferências indevidas realizadas, a polícia está investigando esse caso, foi registrado um boletim de ocorrência, né, por crime cibernético. Solicitou o banco responsável, inclusive, esclarecimentos, né, dessa operação, como que eles tiveram acesso a esses recursos que seriam usados aí para programas de ações na área de saúde, repassados pelo Ministério da Saúde para o município de Espigão Alto do Iguaçu. Saber agora se o município vai ser ressarcido, né? E sobre aquele caso do mega assalto em Santa Rita, no Paraguai, duas pessoas foram presas pela polícia paraguaia. Até agora não há informações sobre o valor, informações oficiais do valor que foi levado, né, desses dois bancos e de uma casa de câmbio, esse crime que chamou muita atenção ali em Santa Rita, onde moram muitos brasileiros, né, que se estabeleceram ali, especialmente na agricultura. Esse assalto aconteceu, então, em Santa Rita, que fica mais ou menos 70 quilômetros de Foz do Iguaçu. Dois carros também foram encontrados incendiados na região, possivelmente utilizados nesse mega assalto, que a polícia acredita ter envolvimento de pelo menos 20 criminosos nesta ação. Jorge.
0: Olha, estão abertas novas inscrições para o programa Família Acolhedora em Cascavel. A Patrícia Cabral tem as informações.
2: O programa Família Acolhedora, Jorge, existe em Cascavel há mais de 20 anos e a demanda pelo serviço é sempre muito grande. Por isso, a Secretaria de Assistência Social abriu inscrições para novas famílias se candidatarem. Essas são fotos de algumas das cerca de 40 crianças e adolescentes que passaram pela casa da dona Dilete nos últimos 14 anos. Atualmente moram aqui, além do casal, três adolescentes, duas meninas de 16 anos que já trabalham e um menino de 14 anos, estudante. Quartos arrumados, lista de tarefas e mais de uma década de acolhimentos.
3: Ele é importante porque ele ajuda a cuidar dos adolescentes que estão em área de risco, estão com risco, né? E eles dão todo suporte. Na verdade, a família acolhedora dá todo o suporte que nós precisamos, nós temos. Contar com eles, pode ligar a qualquer momento da noite, tem alguém sempre de plantão para cuidar.
2: Em Cascavel, o programa Família Acolhedora, criado em 2004, é considerado o principal serviço de proteção a crianças e adolescentes afastados do convívio familiar. Atualmente, são 152 crianças e adolescentes acolhidos em 94 famílias, que vivem em várias regiões da cidade de Cascavel e na área rural. Mas a demanda de acolhimento é crescente. Por isso, a necessidade de inscrições das novas famílias.
4: A família não pode ter nenhuma pendência na justiça, nenhuma situação ali que respondeu criminalmente. Então, vai pegar essas certidões de todas as pessoas que moram na casa. Depois, o processo é passar pela capacitação inicial, né, que vai acontecer na semana que vem, serão três tardes, onde a equipe do serviço vai explicar como que funciona o serviço, né, por quanto tempo essa criança vai permanecer na casa da família acolhedora, qual que é a responsabilidade da família, né, de que forma que a gente vai estar acompanhando. Então, vai tirar todas as dúvidas dessas famílias, né, e preparar elas para receber uma criança ou um adolescente.
2: A sede do serviço Família Acolhedora atende de segunda a sexta-feira em horário comercial na Rua Porto Alegre, 557, no bairro Pioneiros Catarinenses. Além do acompanhamento, as famílias selecionadas recebem uma bolsa auxílio para as despesas. O valor varia de R$ 1.200 a cerca de R$ 1.800, reais, além de isenção de IPTU.
4: Ele é um trabalho compartilhado entre a equipe técnica do acolhimento, que é composto por assistentes sociais, por psicólogos. Eles vão estar acompanhando esse processo de acolhimento. Vai estar fazendo visitas, vai orientar a família, né, quais são as demandas que aquela criança precisa e, ao mesmo tempo, vai trabalhar com a família de origem dessa criança. Durante este período, a família acolhedora vai ser responsável pelos cuidados ali de qualquer criança, acompanhar na escola, em consulta médica, auxiliar nos cuidados ali diários, com alimentação, com higiene e, principalmente, a questão da afetividade que a gente preza muito, né? Então, a gente quer que essa família realmente se apegue a essa criança, que dê colo, que dê atenção.
2: Mas para as famílias, o programa significa muito mais.
3: É só eu e meu esposo. Meus filhos são casados. Aí tem um para alegrar a casa, para dar uma bronquinha das vezes em quando, para dar carinho, para sentar assistir televisão, para fazer uma pipoca, sabe? E preenche o dia a dia da gente.
2: Mas ainda vai além. Vidas transformadas, tanto de quem acolhe quanto de quem é acolhido. Quem parte deixa lembranças e memórias e ocupa para sempre o coração da dona Dilete.
3: É uma mãe que a gente se empresta para eles e eles se emprestam para a gente. Eu sempre falo assim, os carinhos que a gente recebe dos acolhidos é incomparável. A gente tem carinho de filho, mas um carinho de uma outra criança é muita emoção. Eu falo assim para você, eu amo fazer o acolhimento. Eu sempre falei isso e eu falo para meu marido, meu filho, assim, mãe, não está cansado? Eu falei, não. Enquanto eu puder, eu vou fazer.
0: Que legal, né?
5: Que bonito, né?
0: Falar em família, aproveitar e mandar um beijo para minha sobrinha Nicole, lá em Londrina, que está de aniversário hoje. Ó, Nicole, eu não pude ir aí porque o endereço que você mandou da festa, meu ex não identificou, daí... Não deu para ir.
5: Mãe, não deu. Minha irmã não hoje registrou. Faz aniversário também.
0: Do jeito que a minha irmã e meu cunhado são mão de vaca.
5: Viu?
0: É difícil.
5: Nem ex pega.
0: É. Olha, Cascavel está com um novo serviço à disposição de clientes que deixaram de pagar o fornecimento de água. Presta atenção, Del Rios, conta lá.
6: Pois é, Jorge. O serviço aqui na nossa região, oeste e sudoeste, começou no início de junho. Mas a Sanepar já vem utilizando as maquininhas para pagamento imediato através do cartão de crédito ou cartão de débito. Com o novo serviço, esta cena no escritório da Sanepar, de pessoas negociando os pagamentos para evitar o corte no fornecimento, vai mudar. As pessoas agora já podem fazer o pagamento das tarifas atrasadas ao próprio agente enviado para o serviço. Para evitar fraudes, os agentes terceirizados saem às ruas devidamente uniformizados e identificados com crachás das empresas.
7: O pessoal que vai, ele tem que estar devidamente uniformizado, com crachá, e a moto também tem que estar identificada. Então, se acaso os nossos clientes verificarem que não tem identificação, evitem fazer o pagamento e entrem em contato com a Sanepar pelos canais de atendimento para informar essas situações para a gente tomar alguma ação. Mas esse pessoal que é identificado, os nossos clientes podem fazer o pagamento sem problema nenhum, que está dentro do nosso trabalho agora que a gente está implantando na região.
6: Com eles vai também uma maquininha para o pagamento da taxa atrasada. Mas este pagamento só é aceito se existir uma ordem de corte e só pode ser feito com cartões de débito e crédito.
8: Só aqui em Cascavel, quando o serviço entrou em operação, a Sanepar conseguiu reduzir em 20% o número de cortes produzidos pela empresa. Mas a proposta inicialmente é chegar pelo menos a 40% nas próximas semanas.
6: Na região sudoeste, envolvendo 85 municípios, o volume de famílias atendidas pelo novo serviço passa de 2 mil. Em todo o Paraná, o pagamento feito na hora já evitou mais de 53.500 cortes.
7: Específico de Cascavel, nessas duas primeiras semanas de implantação, a gente já atendeu aproximadamente 250 famílias. Na região oeste e sudoeste, nesses dois primeiros meses, aproximadamente já 1.800 famílias já foram atendidas.
0: Confirmar para Londrina, acabou de sair a confirmação oficial aqui. HB20, NASCAR Brasil e Copa Truck, 22 e 23 de agosto em Londrina, porque fechou o autódromo de Goiânia para reformar o que já tinha sido reformado.
5: Eita!
0: E o projeto, eu falei porque fala da pavimentação aqui, lá o asfalto deteriorou todo. Né? Uma corrida de moto, depois na de estoque acabou. Olha, o projeto para pavimentação do trecho entre Cascavel e Cafelândia é entregue ao DR. A Patrícia tem as informações.
9: Cerca de R$200 mil foram viabilizados por meio de parceria entre os dois municípios, produtores da região e sindicato rural.
10: Os produtores lindeiros dessa PR, de Cascavel a Cafelândia, se cotizaram e pagaram praticamente o projeto através do sindicato rural. Nós viabilizamos, assinamos a RT, contratamos então um engenheiro para fazer esse projeto, em parceria com os dois municípios para que tudo isso acontecesse, inclusive com verbas vindo de dois deputados, o Batatinha e o Gugu Bueno.
9: A doação autoriza o Departamento de Estradas de Rodagem, o DR, a modificar o projeto e fazer as correções caso sejam necessárias.
10: O DR, então, recebe esse projeto, já recebeu o termo de doação e agora ele vai fazer, vamos dizer, ele vai olhar o projeto todo, vai fazer uma análise para ver se precisa alguma correção ou algum ponto específico de correção do projeto, para daí a gente fazer o termo de compromisso e de cooperação. E aí vai sair no Diário Oficial e aí é o compromisso.
9: O investimento da pavimentação de quase 25 quilômetros de rodovia está estimado entre 100 e 135 milhões de reais. Uma demanda antiga que envolve um trecho considerado fundamental para a região, principalmente em relação ao escoamento da produção.
10: Esta região é uma região privilegiada em termos de localização, de produtividade, de áreas, os terrenos privilegiados em termos de produção. Nós temos ali a maior quantidade de lâmina d'água em produção de pescados, de peixe, de tilápia, né? Sem contar todas as integrações das cadeias, que tem suíno, você tem avicultura, mas em especial grandes propriedades ali, um grande número de propriedades das lavouras de commodities, extremamente importante para o município de Cascavel. Por isso da importância.
0: Que bom, né? Essa estrada aí é fundamental, né? Essa ligação aí, imagina para os produtores, os agricultores.
5: Há quanto
0: ali.
5: Tempo, né?
0: Nossa.
5: Reivindicam isso.
0: Para escoamento, para tudo, né? Olha, a Secretaria da Educação do Paraná promove o terceiro seminário de coordenadoras de curso de educação profissional. Del Rios, diga lá.
11: No curso em Foz do Iguaçu, 450 profissionais estão recebendo informações e orientações para aprimorar as atribuições técnicas e pedagógicas, se transformando em replicadores de iniciativas em 800 escolas da rede estadual. Para o secretário de Educação do Paraná, investir na formação dos coordenadores é investir diretamente na qualidade dos cursos técnicos e no futuro dos estudantes, através da construção coletiva, de compartilhamento de boas práticas e de fortalecimento da rede.
12: 130 mil alunos tendo uma profissão ao final do ensino médio, porque aqui no Paraná, para nós, não existe o neném, não estuda nem trabalha. Aqui o aluno estuda e sai com a profissão na Educação Estadual do Paraná. Ele sai na enfermagem, sai com o magistério, sai na administração, sai na pecuária, na agricultura, sai em desenvolvimento de sistemas, jogos digitais, farmácia. São todos esses cursos que estão pulverizados aqui no Paraná.
11: O evento oferece oficinas práticas, momentos formativos e espaços para a troca de experiências, com foco no aprimoramento da gestão pedagógica, na atualização dos cursos técnicos e no fortalecimento da articulação entre escolas, trabalho e desenvolvimento regional, totalizando cerca de 20 horas de programação.
0: Que bom, né? Então, reciclar é ótimo,
5: viu?
0: Né?
5: Sempre, né, Jorge?
0: Olha, o Clóvis Bório está aqui indignado e com razão. E esse caso aqui já se repetiu aqui algumas vezes. Veja só. Ele fala aqui que apareceu um gatinho com gemidos de dor e com a aparência de ter sido atropelado. Liguei no centro de zoonose, me disseram para ligar no Samucão. Liguei no Samucão, falou que esses casos não são com eles, talvez com bombeiros. Não consegui nada. Eu teria que levar o animal até as ONGs e assumir a responsabilidade de tutela do animal, com o qual eu ficaria responsável de retirar o animal e estaria fazendo uma adoção goela abaixo. O animal recebe um chip onde a pessoa que prestou socorro fica como tutor. Se você socorrer um humano, você tem que adotar a pessoa? Não. Pelo tratamento que estão dando animais hoje, o comparativo dele até que é correto, né?
5: Coerente.
0: Mas é realmente um problema esse negócio de animais, a gente
5: viu?
0: Aí, né?
5: Se você vê um animal sendo atropelado, machucado na rua, parar e pegar e levar para uma clínica veterinária, você é o responsável. Se você liga para o poder público, não resolvem a situação. É difícil, e lei tem para tudo, para proteção Sim. dos animais, viu, Jorge?
0: Eu vou repetir aqui de novo o pedido da dona Lu lá, que o cachorrinho do filho dela sumiu lá do cancer, ele está sofrendo muito, olha, o meu filho está doente, deprimido. Então, se você encontrou o cachorro aí, ó, esse preto com um porte grande, com uma mancha branca no peito, tem uma recompensa de R$500. E eu acho que a recompensa não é nem o valor disso, né? É a questão da criança, você ajudar uma criança a não ficar triste aí, ficar deprimida. Você encontrou 999-63-1915, tá bom? Ajude lá. Outra coisa que eu vou falar é que o... Eu já falo aqui depois. Agora eu vou falar do número de atropelamentos. Cresceu em Cascavel neste ano. Patrícia, reporta.
2: O número de atropelamentos registrados em Cascavel, Jorge, só este ano, tem preocupado as autoridades de trânsito. Até porque, de janeiro a junho do ano passado, havia sido registrada uma morte. No mesmo período deste ano, já foram 4.
9: Imagens chocantes. Em menos de 10 dias, várias ocorrências graves envolvendo atropelamentos. Um dos casos mais recentes foi este, na Rua Caieiras, no Conjunto Riviera, na região norte. O menino de 11 anos ia para a escola quando foi atingido pelo carro. Ele foi encaminhado para o hospital universitário. Outra situação foi a morte de um adolescente de 12 anos atingido por um caminhão no bairro Periolo, no domingo, dia 7. No dia seguinte, duas amigas seguiam pela rua Pedro Raimundo a caminho do colégio. Uma delas foi atingida por um carro que trafegava na contramão. Estas são apenas algumas das ocorrências registradas este ano em Cascavel. Segundo o levantamento realizado pela Transitar, de janeiro a maio do ano passado, foram 30 registros desse tipo de acidente com 20 feridos. Já este ano, no mesmo período, 32 casos e 19 feridos. Se a diferença no número de ocorrências não é tão grande, a gravidade dos atropelamentos, sim. De janeiro a junho de 2025, uma morte. De janeiro a junho deste ano, 4 mortes.
2: Das 4 mortes registradas por atropelamentos em Cascavel este ano, 2 vítimas eram idosos, uma criança e uma mulher.
13: Quando a gente fala de óbito ou de vítimas graves, são atropelamentos quando tinha velocidade envolvida. Por isso, nós estamos trabalhando nessa questão de diminuir a velocidade das vias, porque quem é mais vulnerável é o pedestre. E um atropelamento a 60 km por hora vai matar o pedestre.
9: Para diminuir esse tipo de acidente, não tem jeito. É preciso que cada um saiba o seu lugar no trânsito.
13: O condutor também se entender como pedestre. Em algum momento ele é pedestre, em algum momento ele vai ter que transitar na calçada, atravessar uma via, utilizar uma faixa. E é isso que a gente quer, que as pessoas se coloquem num lugar do outro. Tanto o pedestre quanto o condutor são responsáveis no momento em que estão na via. E nós precisamos estar atentos a uma coisa: não podemos usar o celular, nem enquanto pedestre, nem enquanto condutor. Isso está tirando muita atenção de quem está transitando.
0: Ela falou tudo ali, né? A pessoa se colocar no lugar do outro, né? Mas sempre, e aí?
5: Quem é que se coloca?
0: Todo mundo quer cuidar do seu. Esse é o problema. Não, né? É lamentável. É igual aquela situação da menina que jogaram lá, né, no bungee jump, lá que seja. Absurdo, né? Alguns ficam filmando e não...
5: Não avisa.
0: Não avisa, né? Então, quando você for numa dessa... Você tem que cuidar de você, viu? Põe a corda, checa, você vai numa roda gigante, travou aí. Ó, você tem que cuidar. Se você não cuidar, o outro não tá nem aí. É igual isso aí. O outro, quando é ele... Agradeço a audiência aí na KTV FM. Convido para estar conosco amanhã. A gente continua aqui na TV e nas plataformas digitais.

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2: Olá, boa noite.
1: Boa noite para você que nos acompanha em todo o país.
2: Quarta-feira, 17 de junho de 2026.
1: Vamos ao destaque do dia. Proteção de crianças nas redes, combate ao crime e crescimento econômico.
2: Temas tratados pelo presidente Lula no encerramento da reunião do G7 na França.
1: Grupo reúne as maiores economias do Ocidente e Brasil participou pela 10ª vez como convidado.
2: O presidente discutiu com países desenvolvidos formas de um mundo voltar a crescer com a inclusão dos mais pobres.
3: O mundo precisa crescer para que a economia volte a crescer. Não adianta crescer só para a Alemanha, crescer só para os Estados Unidos, crescer só para a França. Não. É preciso, sem diminuir o padrão de vida deles, crescer para outros países.
1: E ainda, acesso à água.
2: O Ministério da Saúde anuncia a instalação de quase 21 mil cisternas em 8 estados do semiárido.
1: E tarifa social de água e esgoto para famílias de baixa renda já chegou a quase 2 mil municípios. Pablo Mundim.
4: A meta é que a tarifa social esteja implementada em todo o país até dezembro.
2: Você vai ouvir também arte e música.
1: O uso de materiais pedagógicos relacionados a essas disciplinas chegou a 45% das escolas públicas em 2024. Natália Koslick.
5: Essa ampliação está associada a melhores notas em língua portuguesa e matemática, além de menores índices de distorção e dade série.
2: Hoje, na apresentação da Voz do Brasil, eu, Mariana Jungmann e Luciano Seixas.
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2: Regulamentação dos meios digitais, combate ao crime organizado e crescimento econômico equilibrado foram alguns dos temas discutidos pelo presidente Lula hoje em Evian, na França.
1: Lula participou como convidado do encontro do G7, grupo formado pelas principais economias desenvolvidas do Ocidente.
2: A repórter Luana Karen esteve lá acompanhando esse último dia de encontro.
6: No último dia de debates em Evian, na França, o presidente Lula defendeu a ampliação de investimentos em desenvolvimento, infraestrutura e qualificação profissional durante a sessão do G7, que reuniu representantes das principais economias desenvolvidas do mundo. Em coletiva à imprensa, o presidente brasileiro informou que foram discutidas formas de alcançar um crescimento econômico equilibrado que beneficie todos os países.
3: Cada reunião do G7 é a oportunidade da gente discutir com os países desenvolvidos tanto o equilíbrio quanto o desequilíbrio na ordem política, econômica e social, levando em conta as necessidades de cada país. O mundo precisa crescer para que a economia volte a crescer. Não adianta crescer só para a Alemanha, crescer só para os Estados Unidos, crescer só para a França. Não. É preciso, sem diminuir o padrão de vida deles, crescer para outros países.
6: Outro assunto em pauta foi a inteligência artificial. Junto a chefes de governo e de Estado e CEOs das principais empresas de tecnologia do mundo, o presidente Lula defendeu a regulamentação dos meios digitais para proteger direitos fundamentais de crianças, adolescentes e mulheres. E apresentou como um exemplo o Estatuto Digital para Crianças e Adolescentes, aprovado recentemente no Brasil, com obrigações para as empresas de tecnologia.
3: Fiz questão de dizer para eles duas coisas importantes que o Brasil fez: a proibição de telefone nas escolas e, segundo, o ECA Digital, que é a regulação digital mais importante feita no mundo para jovens e adolescentes. E eu queria que eles conhecessem.
6: No intervalo das reuniões ampliadas, Lula teve encontros bilaterais com o presidente do Egito, Abdel Fattah el-Sisi, e com o presidente da Ucrânia, Volodymyr Zelensky. De volta a Genebra, Lula se encontrou com o secretário-geral da Interpol, Valdeci Urquiza. A reunião tratou de ações concretas voltadas à América do Sul para fazer frente ao crime organizado transnacional. O diretor-geral da Polícia Federal, Andrei Rodrigues, destacou a colaboração do Brasil nesse trabalho.
7: Vamos reunir os 12 países sul-americanos num grande esforço para o enfrentamento ao tráfico de drogas, tráfico de armas, crimes ambientais, enfim, todos aqueles delitos que nós pudermos fazer a investigação. Ano passado, retiramos mais de 10 bilhões de reais do crime organizado e agora, com essa nova iniciativa e essa parceria, não só do Brasil, mas de todos os países com a Interpol, vai ser possível ampliar essa capacidade operacional e alcançar patrimônios ocultos.
6: Ainda na entrevista que deu aos jornalistas, o presidente Lula destacou a relação do país com a China e voltou a reafirmar a soberania brasileira, inclusive em relação às eleições. Ao final da coletiva, o presidente Lula embarcou de volta ao Brasil. De Genebra, na Suíça, Luana Karen.
1: Mais água para 498 municípios que sofrem com o período de clima seco.
2: O governo do Brasil anunciou a instalação de quase 21 mil cisternas para garantir o abastecimento nos estados do semiárido.
1: A repórter Gabriela Noronha acompanhou esse anúncio e traz para a gente os detalhes. Boa noite, Gabriela.
8: Boa noite, Luciano, Mariana, boa noite a todos que nos ouvem na Voz do Brasil. Olha, foram assinados hoje as ordens de serviço que autorizam a instalação de cerca de 21 mil cisternas. Essas unidades vão beneficiar 498 municípios em 8 estados, que são Bahia, Ceará, Minas Gerais, Paraíba, Pernambuco, Piauí, Rio Grande do Norte e Sergipe. Para esta ação, estão sendo investidos mais de 250 milhões de reais. Segundo o governo, o objetivo é garantir a captação e armazenamento de água em períodos de estiagem, além de reduzir a dependência de soluções emergenciais no semiárido brasileiro, como o abastecimento por carros-pipa. As famílias beneficiadas foram selecionadas de acordo com critérios técnicos e sociais, priorizando populações em situação de maior vulnerabilidade, inscritas no Cadastro Único, famílias chefiadas por mulheres, comunidades quilombolas e pessoas com deficiência. De acordo com o ministro da Saúde, Alexandre Padilha, a iniciativa marca um avanço importante na política de segurança hídrica no país.
9: Com acesso à água de qualidade, de forma permanente, com estruturas resilientes, com tecnologias adaptadas à realidade local, mecanismos que garantam formas resilientes para enfrentar de forma transitória situações das tragédias climáticas ou da seca ou das enchentes, são fundamentais.
8: E olha, desde 2023, o governo do Brasil já entregou mais de 121 mil unidades de cisternas por meio do programa Cisternas. A maioria das distribuições se concentra nos estados do semiárido do Brasil. Mas o programa também beneficia comunidades na região amazônica, assim como em localidades de Mato Grosso do Sul, Goiás e Rio Grande do Sul, e utilizando aí tecnologias que se adequam às particularidades dessas regiões. As cisternas implementadas pelo programa têm uma capacidade que varia de 16 mil a 52 mil litros de água, o que possibilita o armazenamento seguro durante as secas. Mariana, Luciano.
2: Obrigada, Gabriela Noronha, pelas informações ao vivo na Voz do Brasil.
1: E outra forma de garantir segurança hídrica para a população mais vulnerável é por meio da tarifa social de água e esgoto.
2: O benefício já chegou a 1.905 municípios, onde vivem mais de 156 milhões de brasileiros.
1: E a Agência Nacional de Águas e Saneamento Básico, ANA, alerta que o prazo para a implantação ou implementação da tarifa se encerra em dezembro deste ano.
2: A tarifa social foi criada por lei em 2024.
4: A tarifa social de água e esgoto chegou em municípios onde vivem mais de 156 milhões de brasileiros. O benefício garante desconto de pelo menos 50% na conta de água e esgoto para famílias de baixa renda inscritas no Cadastro Único ou que tenham integrantes que recebem o benefício de prestação continuada, o BPC. A implementação ocorre em diferentes etapas, como a coleta de dados do Cadastro Único e do BPC, ajustes de equilíbrio econômico-financeiro dos contratos e a conclusão do benefício pelos prestadores de serviço. A meta é que a tarifa social esteja implementada em todo o país até dezembro, explica Silvano Silvério, e superintendente de regulação de saneamento básico da ANA.
10: A partir de dezembro de 26, já não estará cumprindo a lei aqueles municípios que não tiverem a tarifa social instituída. Isso é muito importante, então é preciso correr com esse processo de obter as informações do CadÚnico, do BPC, fazer os estudos em reequilíbrio econômico-financeiro, implementar a tarifa até dezembro de 2026, que é o limite dado pela lei.
4: A tarifa social de água e esgoto foi criada por lei em 2024 e busca ampliar o acesso à população de baixa renda a um serviço essencial, com a concessão automática do desconto a partir das informações do CadÚnico e do BPC. Reportagem Pablo Mundim.
1: Para facilitar o acesso aos serviços de saúde e humanizar os atendimentos, o governo do Brasil já entregou mais de 3.300 veículos para transportar a população que mora a mais de 50 quilômetros de distância dos grandes centros urbanos.
2: São vans, micro-ônibus e ambulâncias adquiridos com um investimento de R$1,4 bilhão.
1: A medida faz parte do programa Agora Tem Especialistas.
11: Foram entregues 3.300 veículos, entre vans, micro-ônibus e ambulâncias. Muitos desses veículos vão atender pacientes que moram longe e precisam percorrer mais de 50 quilômetros de distância para passar por uma consulta, fazer exames, cirurgias ou tratamentos especializados pelo SUS. Dos 3.300 veículos adquiridos, 1.824 serão entregues diretamente às prefeituras para uso em várias finalidades. Os outros 1.476 vão ser direcionados ao transporte de pacientes de radioterapia e hemodiálise. É o que explica o secretário de Atenção Especializada à Saúde, Mozart Salles.
12: Todo brasileira e brasileiro.

0: acima de 50 quilômetros de um serviço de hemodiálise e de radioterapia terá direito a usar o transporte sanitário e, numa situação delicada, no caso da radioterapia, até utilizando aí as ambulâncias tipo A.
1: A ação faz parte do programa Agora Tem Especialistas, Caminhos da Saúde. O investimento é de R$1,4 bilhão na compra dos veículos. Mozart Salles, do Ministério da Saúde, destaca que a ideia é reduzir problemas de transporte e democratizar o acesso à rede pública de saúde.
0: O programa ele é uma iniciativa extremamente importante para a democratização, humanização do acesso e qualificação desse acesso. Alguns equipamentos e estruturas, elas são agrupadas em determinadas regiões e cidades. E ao agrupar, você acaba gerando um problema e uma necessidade, que é o deslocamento dos pacientes das cidades menores para os centros maiores.
1: Além do aumento do atendimento especializado e a oferta de transporte, o programa Agora Tem Especialistas prevê mais atendimentos em exames e cirurgias. Reportagem Márcia Fernandes.
2: Em 2027, tem Copa do Mundo Feminina da FIFA na América do Sul e o Brasil se prepara para sediar a competição pela primeira vez.
3: Durante participação no programa Bom Dia Ministro, transmitido pela empresa Brasil de Comunicação, o ministro do Esporte, Paulo Henrique Cordeiro, ressaltou que o maior impacto do evento será a inclusão.
2: O ministro destacou que a prioridade do governo é trazer o futebol feminino para um patamar de igualdade em relação ao masculino e garantir a permanência de meninas e mulheres no esporte.
4: Pode ter certeza que o maior legado que nós vamos ter dessa Copa não é um legado de infraestrutura física. É uma mudança de como encara o futebol masculino e feminino. De incluir mais meninas e jovens com essa concepção de gênero, fazendo com que o futebol mude e traga as mulheres e traga as meninas para essa prática desportiva. E essa é a nossa principal ideia, fazer com que as mulheres possam efetivamente estar no futebol.
3: O ministro Paulo Henrique Cordeiro falou também dos esforços do governo na ampliação da lei de incentivo ao esporte.
2: A medida, criada em 2006, se tornou permanente no final do ano passado.
3: Na entrevista, o ministro do Esporte ressaltou os avanços a partir da mudança e fez um balanço dos investimentos.
4: Na nossa lei de incentivo ao esporte, nós ultrapassamos, no ano passado, mais de R$1 bilhão investidos. Nós somos um país de dimensão continental, obviamente com carências mil. A lei de incentivo ao esporte precisa efetivamente ampliar o seu alcance para que nós possamos levar políticas públicas de esporte, tanto em infraestrutura, na construção de novos equipamentos, quanto na recuperação de equipamentos já existentes e também de projetos de esporte com qualidade para a nossa população.
2: E o governo do Brasil está apertando o cerco contra ações maliciosas de sites de apostas online, as chamadas bets.
3: Um acordo assinado pelos Ministérios da Fazenda e da Justiça e Segurança Pública vai combater os chamados padrões manipulativos.
2: São recursos visuais usados para induzir usuários a gastarem sem consciência dos riscos.
3: A ação prevê fiscalização de propagandas abusivas e estudos sobre os perigos do vício em jogos digitais.
5: A Secretaria de Prêmios e Apostas do Ministério da Fazenda e a Secretaria Nacional de Direitos Digitais do Ministério da Justiça e Segurança Pública assinaram um acordo de cooperação técnica para aumentar a proteção dos consumidores em relação aos jogos de aposta online. Segundo o governo, o objetivo do acordo é desenvolver ações para identificar e combater os chamados padrões manipulativos, recursos utilizados pelas plataformas digitais que podem influenciar indevidamente o comportamento dos usuários e comprometer a tomada de decisões conscientes. Os Ministérios da Fazenda e da Justiça vão atuar em conjunto para compartilhar informações e experiências que possam contribuir para o fortalecimento da regulação e da fiscalização do setor. A cooperação também prevê análises sobre publicidade responsável, transparência das plataformas, mecanismos de proteção aos consumidores e classificação de riscos associados ao uso de jogos e apostas. Priscila Machado, para a Voz do Brasil.
2: O novo Desenrola Brasil chega à marca de R$10.300.000 em operações de crédito com o uso do FGTS.
3: A utilização dos recursos do Fundo de Garantia por Tempo de Serviço foi registrada pelo Ministério do Trabalho e Emprego em mais de 17 mil renegociações de dívidas no âmbito do programa.
6: O uso do FGTS como garantia para a renegociação de dívidas no programa Desenrola Brasil movimentou R$10.300.000 em operações até junho. Ao todo, foram registradas 17.085 operações de crédito, com valor médio de R$ 604,73 por trabalhador. Os dados foram apresentados

0: pelo Ministério do Trabalho e Emprego nesta terça-feira, durante reunião do Conselho Curador do FGTS. O levantamento também aponta maior participação das mulheres na utilização da modalidade. 55% dos contratos foram firmados por trabalhadoras, enquanto os homens representam 45% das operações realizadas. Em relação à distribuição regional, o Sudeste concentra a maior parcela das operações, com 50% do total. Em seguida, aparecem o Nordeste, Sul, Centro-Oeste e Norte. Thaísa Vitória para a Voz do Brasil.
1: Grandes propriedades rurais na Amazônia estão recebendo orientações do Ibama para tentar evitar incêndios florestais.
2: A medida faz parte da operação. A Poena, que começou este mês.
3: Donos de grandes propriedades rurais na Amazônia Legal estão recebendo um aviso do Ibama. Ou adotam medidas contra o fogo agora, ou serão punidos. É a estratégia da Operação Apoena, que começou este mês para tentar se antecipar aos incêndios florestais. O Instituto notificou fazendas no Pará, Mato Grosso, Amazonas, Rondônia, Acre, Maranhão e Roraima, que têm maior risco de queimadas. Jair Schmidt, presidente substituto do Ibama, explica as principais orientações.
4: A primeira delas é que, em hipótese alguma,

0: utilizem, façam qualquer uso do fogo na vegetação sem a devida autorização de queima controlada do órgão ambiental competente. O segundo alerta, em caso de qualquer ocorrência de incêndio, que ele imediatamente comunique aos órgãos de controle, aos órgãos de combate, né, para estabelecer as medidas de resposta.
1: Os donos de terras também são obrigados a limpar o material combustível e a vegetação seca, além de criar aceiros para segurar as chamas. As ações tentam diminuir os impactos do Super El Niño, que pode agravar a seca na região este ano. E o governo já destinou mais recursos para fortalecer o combate aos incêndios florestais. Na última segunda-feira, foi autorizado um crédito extraordinário de R$ 337.500.000 para o Ministério do Meio Ambiente e Mudança do Clima. Recurso que vai permitir medidas como compra de equipamentos, pagamento de diárias de equipes e aluguel de aeronaves. Jair Schmidt, do IBAMA, comenta outras ações para o período da seca.
0: Nós estamos também com um número recorde de contratação de brigadistas. O governo federal deve contratar esse ano aí mais de 4.400 brigadistas. O IBAMA ele tem uma previsão aí, de dispor aí de até 19 aeronaves. Nós estamos mobilizando mais de 400 veículos especializados voltados ao combate de incêndios florestais.
1: Quem descumprir as notificações do IBAMA ou for flagrado queimando a vegetação sem autorização, será multado e poderá ter a propriedade embargada. Reportagem Luciana Colares de Holanda.
2: O Brasil passa a contar com a rede de proteção aos direitos da pessoa idosa.
3: A iniciativa vai assegurar direitos com base nos princípios da equidade, da não discriminação e do respeito à diversidade.
4: Foi instituída pelo governo federal a Rede Nacional de Proteção e Defesa dos Direitos Humanos das Pessoas Idosas. A iniciativa visa promover a articulação entre os estados e a cooperação entre os órgãos e entidades públicas na garantia, promoção e proteção dos direitos humanos das pessoas idosas. Órgãos e entidades da administração pública podem aderir à Rede Nacional de Proteção e Defesa dos Direitos Humanos das Pessoas Idosas. A adesão será voluntária. A rede tem como atribuição recomendar a realização de diagnósticos sobre o envelhecimento populacional e os direitos humanos.

0: propor estratégias para acompanhar o acesso das pessoas idosas às políticas setoriais e fortalecer os fóruns, movimentos e entidades com atuação na defesa dos direitos das pessoas idosas e na participação social. A coordenação geral será feita pelo Ministério dos Direitos Humanos e da Cidadania, junto com o Conselho Nacional dos Direitos da Pessoa Idosa. Daniele Popov para A Voz do Brasil.
1: Mais arte e música nas salas de aula de todo o país.
2: Um estudo divulgado essa semana mostrou que o uso de materiais dessas disciplinas em escolas públicas aumentou quase 10% desde 2019.
1: O que trouxe ganhos para o desempenho dos alunos dessas instituições e para sua trajetória escolar.
3: Uma pesquisa inédita realizada pelo Instituto Itaú, em parceria com os Ministérios da Cultura e da Educação, mostrou que o uso de materiais de arte e música nas escolas públicas aumentou, alcançando 45% das instituições em 2024. Em 2019, o índice era quase 10% menor, segundo dados do Censo Escolar. Essa ampliação está associada a melhores notas em língua portuguesa e matemática, entre outros benefícios. É o que explica Eduardo Saron, presidente da Fundação Itaú.
4: Quando a educação se junta com cultura, a gente vai mais longe. A gente cria pertencimento, a gente impacta a trajetória escolar desse jovem. Então a ideia é que esses estudos possam oferecer ainda mais elementos para fortalecer a escola de tempo integral. Com mais matemática, mais língua portuguesa, mais ciência, mas com mais arte, mais cultura, mais esporte.
3: O estudo aponta ainda outros reflexos na trajetória escolar. O uso dos materiais pedagógicos está associado a taxas de reprovação e de abandono ligeiramente mais baixas, além de menores índices de distorção idade-série. O estado de São Paulo lidera em volume absoluto, passando de 7.140 escolas com materiais de artes e música em uso em 2019 para 8.681 em 2024. Para a ministra da Cultura, Margarete Menezes, aumentar a presença da arte e da música em sala de aula é investir na formação do ser humano como um todo.
5: Então isso é um ativo importantíssimo que a gente tem que mudar a nossa maneira de perceber, qualificar esses talentos. Porque quando a gente qualifica o talento através da cultura e da arte, não é só pela cultura e arte ela é aproveitada. Ela se expande para qualquer outra direção das suas profissões. Então é a qualificação do ser humano.
3: Para garantir a sustentabilidade das ações, o estudo apresenta algumas recomendações, como planejamentos conjuntos entre as pastas da cultura e da educação, destinação de recursos públicos para investimentos em salas multiuso e na contratação de profissionais, e integração de práticas artísticas e culturais no currículo de tempo integral. Reportagem Natália Koslick.
2: E essas foram as notícias do Governo do Brasil.
1: E agora com o Minuto do TCU e em seguida as notícias do Poder Judiciário e do Congresso Nacional. Boa noite.
2: Boa noite para você, até amanhã.
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8: 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A fiscalização apontou que o país possui uma extensa rede com potencial para navegação, mas ainda aproveita pouco a estrutura. Hoje, a maior parte das mercadorias é transportada por rodovias. Na avaliação do TCU, o transporte hidroviário pode reduzir custos, aumentar a eficiência logística e diminuir impactos ambientais. A auditoria identificou problemas como falhas de planejamento, falta de coordenação entre órgãos públicos e dificuldades na execução de investimentos para o setor. Também foram apontadas falhas para definir prioridades e acompanhar projetos. O tribunal fez recomendações para melhorar a gestão. 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
9: Você vai ouvir agora notícias do Poder Judiciário.
10: STF decide manter até 30 de junho de 2027 a aplicação dos critérios de repartição dos recursos do Fundo de Participação dos Estados e do Distrito Federal.
11: STJ mantém ações penais contra engenheiros da Vale e de empresa alemã por rompimento da barragem Brumadinho.
10: TSE e partidos políticos firmam acordo pela integridade das eleições 2026.
11: Boa noite, eu sou Marcela Luiza.
10: E eu sou Walter Lima.
11: Supremo Tribunal Federal decide manter até 30 de junho de 2027 a aplicação dos critérios de repartição dos recursos do Fundo de Participação dos Estados e do DF.
10: O prazo foi fixado como improrrogável. Marcelo Della Libera.
12: O Fundo de Participação dos Estados e do Distrito Federal é uma transferência de dinheiro do governo federal para os entes da federação. A Constituição determina que os recursos sejam distribuídos com o objetivo de reduzir desigualdades regionais. Por isso, a regra de rateio considera fatores como população e renda. Uma ação do Estado de Alagoas questionava a lei que define os critérios de repartição dos recursos do fundo. Em 2023, o Supremo declarou inconstitucionais trechos dessa norma, mas manteve as regras em vigor até 31 de dezembro de 2025, para dar tempo ao Congresso de aprovar uma nova lei. Como o Legislativo não editou a nova regra, o presidente do STF, ministro Edson Fachin, prorrogou a validade dos critérios até 1º de março. A decisão foi referendada pelo plenário. Depois, em março, Carmen Lúcia prorrogou novamente a aplicação das regras por 90 dias. O prazo terminou sem que houvesse nova legislação. Por isso, a ministra decidiu conceder mais 30 dias e enviar o tema ao plenário. O colegiado, então, decidiu prorrogar até 30 de junho de 2027 a aplicação dos atuais critérios de repartição dos recursos do Fundo de Participação dos Estados e do Distrito Federal. O prazo foi fixado como improrrogável.
11: STJ mantém ações penais contra engenheiros da Vale e de empresa alemã por rompimento da barragem da mina do Córrego do Feijão, em Brumadinho, Minas Gerais.
10: No desastre, 272 pessoas morreram. Fátima Uchoa.
13: Pela acusação, três profissionais da TUVSUD teriam participado da emissão de declarações de estabilidade da barragem, mesmo com indícios de comprometimento da segurança. Já um engenheiro da Vale é acusado em relação à gestão dos riscos da estrutura, como a obtenção de declarações de estabilidade supostamente irregulares e a não adoção de medidas de emergência. O relator na sexta turma do STJ, ministro Sebastião Reis Júnior, observou que o habeas corpus para o trancamento de ação penal só é concedido quando não há justa causa ou quando fica evidente que o acusado não participou do delito, mas não se justifica se exige exame técnico aprofundado dos fatos, como nesse caso.
11: TSE e partidos políticos firmam acordo pela integridade das eleições 2026.
10: Dos 30 partidos registrados no Brasil, 26 aderiram à iniciativa. Fábio Ruas.
14: O acordo foi firmado entre o presidente do TSE, ministro Cássio Nunes Marques, e representantes dos partidos. O documento reforça compromissos para as eleições de outubro, entre eles o combate à desinformação. O acordo também destaca a importância dos partidos na fiscalização e nas auditorias do sistema eletrônico de votação, além da promoção da acessibilidade e do enfrentamento à violência política, especialmente contra as mulheres.
11: Indígenas de Oiapoque, no extremo norte do Amapá, começaram a ser atendidos hoje na itinerância Cidadania Aqui com Você.
10: Até 2.000 pessoas devem receber suporte jurídico gratuito nestes dois primeiros dias. Rafael Silva.
15: O mutirão está concentrado na aldeia Manga, cerca de 22 quilômetros de Oiapoque. Indígenas de diversas aldeias da região chegaram cedo para receber suporte jurídico nas áreas trabalhista, previdenciária, de saúde, social, entre outros. Mais de 150 profissionais de diversos órgãos se juntam ao mutirão organizado pela Justiça do Trabalho. A proposta é concentrar em um único local e de graça serviços que normalmente exigiriam viagens longas e custos elevados para os moradores da região. No sábado e domingo, a itinerância vai atender indígenas da aldeia Espírito Santo.
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11: Uma boa noite.
10: E até amanhã.
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1: Eu sou Paula Groba.
2: E eu sou Humberto Pinheiro.
1: E estes são os destaques de hoje do Jornal do Senado, que começa agora.
16: Aprovada a inclusão de educação política e cidadania nas escolas.
17: PEC da aposentadoria especial de agentes de saúde e de endemias pode ir ao plenário na próxima semana.
18: Segue para a sanção Banco Nacional de Boas Práticas contra a Violência à Mulher.
19: Boa noite.
20: Boa noite.
19: Como funcionam os três poderes? Qual é o papel do cidadão na democracia? E de que forma as decisões políticas impactam o dia a dia da população? Questões como essas poderão ganhar mais espaço nas salas de aula.
18: Seguiu para a sanção presidencial o projeto que torna obrigatório o ensino de educação política e direitos da cidadania nas escolas brasileiras. A proposta busca ampliar o conhecimento dos estudantes sobre as instituições do país e fortalecer a participação do cidadão. Repórter Douglas Castilho.
21: O conteúdo não será incluído como disciplina, mas estará inserido no contexto do ensino da realidade social e política, que já é obrigatório e será ministrado como tema multidisciplinar e transversal, perpassando diversas matérias. O senador Jordano, do Podemos de São Paulo, se manifestou a favor da iniciativa.
22: Das pessoas saberem o que é um vereador, o que é um deputado estadual, do que é um deputado federal, do que faz uma casa legislativa, o que é o Senado da República. Nesse momento de se discute muito política, mas poucas pessoas da população sabem o que os poderes fazem.
21: O senador Hamilton Mourão, do Republicanos de São Paulo, foi em sentido contrário, preocupado com o que chamou de ideologização.
23: Quem é que vai ministrar essa aula? São aquelas docentes formados em escolas de nível superior, onde nós sabemos qual é a corrente ideológica que predomina.
21: Além de Mourão, outra senadora que fez questão de marcar sua posição e registrar voto em contrário foi Damaris Alves, do Republicanos do Distrito Federal. O texto vai à sanção presidencial.
19: E o Senado aprovou um projeto de lei complementar que proíbe o contingenciamento de recursos destinados às agências reguladoras federais. A proposta busca garantir autonomia financeira a esses órgãos responsáveis pela fiscalização de setores essenciais, como saúde, transporte, energia, telecomunicações e mineração.
18: O texto segue agora para análise da Câmara dos Deputados. Segundo o relator, senador Marcos Rogério, do PL de Rondônia, a medida evita prejuízos às atividades de controle e regulação.
24: A descontinuidade de fiscalizações, análises técnicas e processos tende a acumular passivos administrativos, atrasar decisões, ampliar litígios e exigir, posteriormente, esforços orçamentários mais elevados para recompor a capacidade operacional perdida.
19: O presidente do Senado, Davi Alcolumbre, sinalizou a possibilidade de colocar em votação na próxima semana a proposta de emenda à Constituição que concede aposentadoria especial aos agentes comunitários de saúde e aos agentes de combate às endemias. Ele lembrou que o texto já foi aprovado pela Câmara dos Deputados e recebeu apoio unânime na Comissão de Constituição e Justiça do Senado.
18: Pela proposta, os agentes terão direito à aposentadoria com idade mínima de 57 anos para mulheres e 60 anos para homens, desde que comprovem 25 anos de contribuição e de efetivo exercício na atividade profissional. Alcolumbre afirmou que é necessário garantir ao Senado a oportunidade de analisar uma reivindicação considerada importante para, segundo ele, cerca de 400 mil trabalhadores em todo o país.
23: É impossível um presidente do Senado Federal ser o único responsável por prejudicar a vida de 400 mil agentes comunitários de saúde ou de agentes de endemia. E eu não percebi no ano passado, em nenhum momento, que alguém disse que isso aqui era uma bomba muito grande fiscal no Brasil. E eu estou cansado de ser cobrado todos os dias como um homem que está desestabilizando as contas públicas brasileiras, as finanças do nosso país.
19: Uma proposta que proíbe a obrigatoriedade da vacinação contra a Covid-19 avançou no Senado.
18: A Comissão de Direitos Humanos aprovou a transformação de uma sugestão legislativa apresentada por um cidadão do Ceará em projeto de lei. A proposta agora passa a ser analisada pelo Congresso Nacional. Os detalhes com o repórter Márcio Maturana.
25: Uma sugestão que proíbe a obrigação de vacina contra a Covid-19 virou projeto de lei.
0: A ideia foi encaminhada por um cidadão do Ceará por meio do portal E-Cidadania, ainda durante a pandemia. O relatório favorável do senador Márcio Bittar, do PL do Acre, lido pelo senador Jaime Bagatoli, do PL de Rondônia, destacou o direito à liberdade individual.
3: Ainda que pareça ter perdido o objetivo, em razão de inexistir, no momento, imposição vigente de vacinação obrigatória, a sugestão mantém relevante mérito por buscar assegurar, de forma permanente, a inviolabilidade da liberdade individual, o direito à objeção da consciência e à proteção da integridade física do cidadão brasileiro.
0: Qualquer pessoa pode enviar uma ideia legislativa pelo portal senado.leg.br/e-cidadania.
19: E a Comissão de Relações Exteriores aprovou o acordo da Organização Mundial do Comércio que elimina tarifas de importação para aeronaves civis, motores, peças e outros componentes do setor aeronáutico.
4: A proposta busca ampliar a competitividade da indústria e fortalecer o comércio internacional na área de aviação. O texto segue agora para análise do plenário do Senado. Repórter Rodrigo Rezende.
5: Entre 2018 e 2022, o mercado de aviação civil movimentou 3,7 trilhões de dólares em todo o mundo. O acordo assinado pelo Brasil na Organização Mundial do Comércio sobre as negociações de aeronaves civis permite ao país participar ainda mais do setor, onde a Embraer já conta com destaque. O relator do acordo, senador Nelsinho Trade, do PSD de Mato Grosso do Sul, explica algumas vantagens do texto.
20: Porque o acordo sobre o comércio de aeronaves civis da OMC é um instrumento multilateral que objetiva a máxima liberalização do mercado mundial de aviação. Nesse sentido, ele assegura a eliminação de tarifas de importação para aeronaves, motores e peças, proíbe subsídios à exportação e reduz barreiras não tarifárias aos signatários.
5: O acordo, assinado em 1979 e atualizado em 2015, prevê a eliminação de tarifas para componentes de aviação como turbinas, partes de aeronaves, simuladores de voo, pontes de embarque de passageiros e produtos utilizados a bordo.
19: A Comissão de Constituição e Justiça aprovou um projeto que permite a continuidade de ações de divórcio e de dissolução de união estável mesmo após a morte de uma das partes. A proposta evita a extinção automática do processo e garante a análise de questões como partilha de bens e outros direitos discutidos em juízo.
4: Segundo a relatora, senadora Elisiane Gama, do PSD do Maranhão, a medida preserva a vontade manifestada em vida e evita prejuízos a familiares e herdeiros. O projeto está pronto para a votação em plenário, com pedido de urgência.
25: O projeto de lei é importante porque acaba assegurando o direito dessa mulher ou desse homem em vida. Isso é muito importante. É o respeito, inclusive, à memória dessas pessoas.
19: E seguiu para a sanção presidencial um projeto que cria um Banco Nacional de Boas Práticas para reunir e divulgar ações, programas e políticas públicas que já apresentaram resultados positivos na prevenção e no enfrentamento da violência contra a mulher.
4: A ideia é identificar e replicar iniciativas que dão certo no combate a esse crime. Repórter Alexandre Campos.
26: O banco conterá dados como nome do programa, ação ou projeto, data de sua vigência e descrição sumária do local, perfil e número de pessoas atendidas, além de órgãos públicos envolvidos em sua implementação. Relatora do projeto na Comissão de Direitos Humanos, a senadora Roberta Accioli, do Republicanos de Roraima, lembrou que o banco, além de valorizar as iniciativas exitosas implementadas no país, vai permitir que essas experiências sejam multiplicadas.
27: Isso facilitará não apenas a consulta e o intercâmbio de informações entre os entes federados, mas também o aproveitamento desses dados pela sociedade e soluções inovadoras possíveis de gerar benefícios concretos para a formulação e o aperfeiçoamento de políticas públicas de combate à violência de gênero.
26: Dados do Atlas da Violência de 2026 indicaram que entre 2014 e 2024, 46.336 mulheres foram assassinadas no Brasil.
4: Com edição de Paula Groba e trabalhos técnicos de Eliseu Caires, o Jornal do Senado fica por aqui. Acompanhe agora as notícias da Câmara dos Deputados. Boa noite.
19: Boa noite e até amanhã.
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7: Câmara garante atestado para funcionários acompanharem filhos doentes.
8: O plenário estabelece mudanças na estrutura da Advocacia Geral da União.
7: Avança projeto de lei que aumenta a punição para ameaças feitas por Pix.
10: Boa noite. Ranieri Paulino, do Republicanos, destaca iniciativas desenvolvidas na Paraíba para coibir a violência contra a mulher e combater o feminicídio. O deputado acredita que programas de conscientização e acolhimento têm fortalecido a rede de apoio às vítimas.
7: Ranieri Paulino também ressalta a atuação de órgãos públicos na defesa dos direitos das mulheres, além de medidas legislativas voltadas à responsabilização de agressores. Para ele, o enfrentamento à violência exige ações permanentes de prevenção, proteção e mudança cultural.
10: Flávio Nogueira, do PT do Piauí, é autor de projeto que aumenta as penalidades para quem utilizar o Pix para fazer ameaças, perseguições e intimidações. A ideia, segundo ele, é ampliar a proteção das vítimas, especialmente mulheres, alvo de violência psicológica.
7: Flávio Nogueira destaca a importância desse sistema de pagamentos como uma inovação tecnológica brasileira, mas alerta para o uso indevido da ferramenta por criminosos que utilizam o campo de descrição das transferências para praticar assédio e ameaças.
10: O projeto que aumenta a pena para ameaças feitas por Pix já foi aprovado na Comissão de Constituição e Justiça. Entenda como funciona com a repórter Paula Bittar.
11: A Comissão de Constituição e Justiça da Câmara aprovou um projeto que aumenta as penas para os crimes de ameaça, de perseguição e de violência psicológica contra a mulher quando cometidos no campo de mensagem do Pix. O Pix é o meio de pagamento eletrônico instantâneo criado pelo Banco Central, que entrou em funcionamento em 2020. O texto estabelece que no crime de ameaça, que tem pena inicial de detenção de 1 a 6 meses ou multa, a penalidade é aumentada de 1/3 até a metade se o crime é cometido por mensagem do Pix. No caso da perseguição, com pena inicial de reclusão de 6 meses a 2 anos e multa, a pena é aumentada da metade se o crime for pela mensagem do Pix. E o aumento também é de metade para crime cometido pela mensagem do Pix no caso de violência psicológica contra a mulher, que tem pena inicial de reclusão de 6 meses a 2 anos e multa se a conduta não constituir crime mais grave. O autor, deputado Flávio Nogueira, do PT do Piauí, disse que apresentou o projeto para coibir uma prática que tem sido cada vez mais comum nos crimes de violência contra mulheres. Segundo ele, em muitos casos, o valor enviado é mínimo, irrisório, e serve apenas como um veículo para que a mensagem abusiva alcance a vítima, mesmo diante de medidas protetivas, bloqueios em redes sociais ou tentativas de afastamento. A deputada Érica Cocai, do PT do Distrito Federal, também defendeu o projeto.
12: Esse instrumento Pix, que reafirma a nossa soberania, que reafirma, sem dúvida nenhuma, a democracia, que reafirma a inclusão, não pode ser um instrumento para propagar, para incentivar ou para efetivar violências contra as mulheres. Violência contra as mulheres é uma luta que é absolutamente estruturante para a construção de uma sociedade mais justa e mais igualitária.
11: O projeto que aumenta as penas nos crimes de ameaça, de perseguição e de violência psicológica contra a mulher quando cometidos no campo de mensagem do Pix ainda depende de análise pelo plenário. Da Rádio Câmara de Brasília, Paula Bittar.
13: Direitos Humanos.
7: Benedita da Silva, do PT do Rio de Janeiro, destaca a aprovação na Comissão de Direitos Humanos de projeto que reconhece a responsabilidade do Estado pela chacina de Acari. Ela lembra que 11 jovens foram sequestrados em julho de 1990, sem que os corpos tenham sido encontrados.
10: Benedita da Silva afirma que a proposta prevê pensão vitalícia aos familiares das vítimas, como reparação moral e simbólica pelo desaparecimento forçado. A legisladora acrescenta que o texto também define a data de 26 de julho como Dia Nacional das Vítimas de Desaparecimentos Forçados.
7: Justiça. A Câmara aprovou o projeto que altera a estrutura da Advocacia Geral da União. O repórter Marcelo Lascher explica as mudanças.
14: O plenário da Câmara aprovou o projeto que inclui a Procuradoria-Geral Federal e a Procuradoria-Geral do Banco Central entre os órgãos da Advocacia Geral da União, a AGU. A Procuradoria-Geral Federal é responsável por representar na Justiça as autarquias e fundações públicas federais, com o INSS, o IBAMA e as universidades. Hoje, a direção da AGU é composta pelo Advogado-Geral da União, pelas Procuradorias-Gerais da União e da Fazenda Nacional, pelo Conselho Superior da AGU e pela Corregedoria-Geral da Advocacia da União. O projeto aprovado e enviado pelo governo ao Congresso altera a Lei Orgânica da AGU para permitir que as carreiras jurídicas de procurador federal e de procurador do Banco Central também passem a integrar o órgão. O projeto foi criticado em plenário e o deputado Kim Kataguiri, do Missão de São Paulo, diz que a alteração aumenta os poderes do advogado-geral da União e pode comprometer a autonomia de outros órgãos, como o Banco Central.
1: O principal argumento sendo utilizado aqui é o seguinte: todos os órgãos que já estão subordinados à Advocacia-Geral da União vão continuar subordinados. Eu duvido muito que haveria essa mobilização política em torno dessa matéria se fosse para não mudar nada. E me causa preocupação a possibilidade de diminuir a autonomia das autarquias, a autonomia das agências reguladoras, a autonomia do Banco Central e, ao mesmo tempo, dar superpoderes para que o advogado-geral da União avoque para si causas que não deveriam ser da sua competência.
14: O relator da proposta, o deputado Lafayette de Andrada, do PL Mineiro, negou que a proposta ameace a autonomia de outros órgãos, mas admitiu um erro que, na redação original, permitia que o advogado-geral da União indicasse o procurador da Fazenda Nacional e o procurador-geral do Banco Central sem ouvir o ministro da Fazenda e o presidente do Banco Central, o que foi corrigido no texto final. A proposta aprovada determina que esses cargos são de indicação conjunta do advogado-geral da União com o ministro da Fazenda e o presidente do Banco Central. Para Lafayette de Andrada, o texto apenas incorpora à AGU carreiras que, na prática, já são subordinadas ao advogado-geral da União.
2: Alguns jornalistas, sem ler o projeto, publicaram algumas matérias alarmistas dizendo que esse projeto confere poderes agigantados ao advogado-geral da União, o que não é verdade. O que esse projeto traz, na verdade, é incorporando ao escopo da AGU as carreiras que hoje, na prática, já são comandadas pela AGU, que são a Procuradoria da Fazenda Nacional e a Procuradoria do Banco Central.
14: O projeto, que inclui a Procuradoria-Geral Federal e a Procuradoria-Geral do Banco Central entre os órgãos da Advocacia-Geral da União, seguiu para análise do Senado. Da Rádio Câmara de Brasília, com informações de Antônio Vital, Marcelo Larcher.
6: Trabalho.
10: Merlon Solano, do PT do Piauí, cobra do Senado o andamento da proposta de emenda à Constituição que reduz a jornada de trabalho e acaba com a escala 6x1. Ele lembra que a PEC recém-aprovada na Câmara prevê 2 dias de descanso semanal sem redução salarial.
7: Merlon Solano aponta a melhoria na qualidade de vida dos brasileiros como um dos fatores de destaque. Em sua opinião, a aprovação da matéria no Senado vai contribuir para a atualização da CLT, reduzindo o adoecimento e o número de acidentes de trabalho.
10: Já Luiz Lima, do Novo do Rio de Janeiro, celebra a retirada de urgência do projeto do governo que coloca fim à escala 6x1. Segundo ele, o Executivo e lideranças do Legislativo perceberam os impactos negativos da medida, como o encarecimento de serviços básicos, como as tarifas de ônibus.
7: Na avaliação de Luiz Lima, diante de um cenário de inflação, juros altos, endividamento público e alta informalidade, a matéria é irresponsável e, caso prospere, vai prejudicar profissionais que dependem de comissões e gorjetas e diminuir a competitividade internacional do Brasil.
10: Pedro Ayrara, do PP de Minas Gerais, defende a derrubada de veto a projeto que estabelece regras nacionais para a idade máxima de ingresso nas polícias militares e nos corpos de bombeiros. Ele esclarece que a proposta amplia de 30 para 35 anos o limite de entrada em concursos.
7: Pedro Ayrara defende que a mudança atualiza a legislação diante do aumento da expectativa de vida e das novas exigências de formação para o ingresso nas carreiras militares. O parlamentar pede apoio à análise do veto a ser apreciado em sessão do Congresso Nacional.
10: Aloysio Mendes, do Republicanos, homenageia os 190 anos da Polícia Militar do Maranhão. O deputado exalta a atuação da corporação na proteção da sociedade e na preservação da ordem pública.
7: Aloysio Mendes reconhece o trabalho de homens e mulheres que integram a instituição e cumprem papel fundamental no sistema de segurança do Maranhão. Ele diz que a corporação tem uma trajetória marcada pela dedicação ao serviço público.
6: Economia.
10: Bomgás, do PT do Rio Grande do Sul, registra a participação de membros do Ministério da Fazenda em audiência na Câmara para debater o cenário econômico do país. Segundo o deputado, foram apresentadas na reunião medidas para estimular o crescimento, ampliar o emprego e conter a inflação.
7: Bungás também defende ações do governo para enfrentar os efeitos de crises internacionais sobre a economia brasileira. O parlamentar cita avanços na reforma tributária e a ampliação da faixa de isenção do imposto de renda como medida voltada à redução da carga tributária.
10: José Nelto, do União de Goiás, cobra a abertura de uma CPMI para apurar possíveis irregularidades envolvendo o Banco Master. O deputado afirma que a comissão é necessária para identificar responsabilidades e dar resposta à população sobre os prejuízos causados.
7: José Nelto reclama de demora na instalação da CPMI e afirma que a apuração deve alcançar eventuais agentes públicos e privados implicados nas operações financeiras. Ele sustenta que a falta de investigação aumenta a desconfiança da sociedade sobre o caso.
10: Sargento Faur, do PL do Paraná, defende a atuação de integrantes da Operação Lava Jato em processos conduzidos no Estado. O deputado contesta críticas feitas por setores da esquerda, afirmando que a Força-Tarefa teve papel relevante no enfrentamento à corrupção no país.
7: Sargento Faur diz que decisões judiciais posteriores contrárias à Lava Jato não apagam a relevância da operação. Na avaliação dele, a oposição deve rebater tentativas de desqualificar as investigações e seus desdobramentos políticos.
6: Agricultura.
10: Sérgio Turra, do PP, defende a aprovação do projeto que prevê mecanismos de securitização e renegociação das dívidas aos produtores rurais. Segundo ele, a medida é necessária para auxiliar agricultores afetados por estiagens e enchentes no Rio Grande do Sul.
7: O parlamentar rebate críticas de que a proposta representaria um desfalque nas contas públicas. De acordo com Sérgio Turra, o projeto cria condições para que os produtores reorganizem suas finanças e mantenham a atividade agropecuária sem prever o perdão das dívidas.
10: Delegado Caveira, do PL, denuncia que o ICMBio tem entrado em fazendas e confiscado gado de produtores no Pará. Ele acusa os governos federal e estadual de apoiarem abusos contra agricultores e alega que os produtores afetados já estão há mais de 50 anos na região.
7: Delegado Caveira cobra ação imediata do Ministério Público contra apreensões em Altamira e pede que o governo do Pará seja investigado por corrupção. Segundo sua análise, a administração estadual tem sido palco de clientelismo para garantir a perpetuação de determinadas famílias no poder.
6: Meio Ambiente.
10: Inácio Arruda, do PCdoB, festeja a realização, na data em que se celebra o Dia Internacional do Combate à Desertificação, de um seminário internacional para combater a degradação das terras. Ele sublinha a busca por soluções científicas para o solo do semiárido, especialmente no Ceará.
7: O evento ocorrido na Câmara, segundo Inácio Arruda, reuniu cientistas e a ONU para propor tecnologias que ajudem o pequeno produtor. O deputado esclarece que a meta é usar a pesquisa de órgãos como a Embrapa para salvar a agricultura familiar no Nordeste brasileiro.
6: Turismo.
10: Eduardo Bismarck, do PV do Ceará, comemora a realização em Fortaleza de encontro que está reunindo agentes de turismo de todo o país até o dia 20 de junho. Ele destaca que a programação inclui visita à técnica à Canoa Quebrada, no município de Aracati, para ampliar a divulgação da Rota das Falésias.
7: Eduardo Bismarck também destaca o novo voo da Azul entre Belo Horizonte e Aracati, previsto para operar a partir de outubro. O parlamentar avalia que a ligação aérea deve fortalecer o turismo no litoral leste do Ceará, contribuindo para a geração de negócios na região.
10: Hildo Rocha, do MDB do Maranhão, pede apoio para projeto de sua autoria que visa incluir a temporada de praias do Rio Tocantins no calendário oficial de eventos nacionais, para fomentar o turismo e a economia local durante os meses de junho a setembro.
7: De acordo com Hildo Rocha, a oficialização da temporada vai atrair turistas e facilitar o financiamento de atividades culturais e de lazer. O deputado lista as cidades de Imperatriz, Ribeirãozinho, Ribamar Pequeno, Estreito e Porto Franco como principais polos turísticos maranhenses.
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6: Saúde.
10: A Câmara aprovou proposta que garante atestado para o funcionário acompanhar filhos doentes sem desconto no salário. O repórter Antônio Vital acompanhou a votação.
15: A Câmara dos Deputados aprovou o projeto que permite que pais ou responsáveis por crianças de até 12 anos se afastem do trabalho por até 14 dias por ano, sem desconto no salário, para acompanhar os filhos em caso de doença. O afastamento, porém, deverá ser justificado com atestado médico, que contém informações como o diagnóstico, o registro do médico no Conselho Regional de Medicina e uma declaração expressa da necessidade de acompanhamento pelos responsáveis. O atestado servirá como justificativa para a ausência no trabalho somente se for demonstrada a incompatibilidade entre o acompanhamento do filho e o exercício da atividade, e se a assistência dos pais for indispensável e não puder ser compensada no emprego. Durante o período de licença, será assegurada a manutenção do emprego e os direitos trabalhistas. O projeto foi apresentado pelo deputado Alencar Santana, do PT de São Paulo, e o texto final foi alterado pela relatora, deputada Denise Pessoa, do PT do Rio Grande do Sul. Ela retirou, por exemplo, a previsão de o INSS arcar com o pagamento dos empregados durante o afastamento e limitou em 14 dias por ano o período máximo de afastamento dos pais. O projeto foi criticado pela deputada Adriana Ventura, do Novo de São Paulo, que apontou prejuízo para as pequenas empresas.
16: Isso estimula absenteísmo, é uma agressão, novamente, à negociação direta entre empregadores e empregados. Mas 14 dias, a gente está falando de meio mês, onde libera. Pode faltar, leva o filho e não precisa voltar para o trabalho. Não é obrigado a compensar, não é obrigado a fazer nada. Então isso é uma vergonha, é um intervencionismo. Não dá para ficar jogando tudo nas costas de quem produz.
15: O autor da proposta, o deputado Alencar Santana, disse que o texto final prevê medidas para evitar abusos e fraudes.
17: A deputada Denise aperfeiçoou o texto, garantindo medidas de proteção para evitar que, se porventura uma pessoa queira abusar dessa lei, não possa estar usando desse recurso sem necessidade. A lei visa garantir a proteção e o cuidado à criança e permitir que a responsabilidade que o pai e a mãe têm do cuidado possa ser exercida de maneira plena.
15: O projeto que permite que pais ou responsáveis por crianças de até 12 anos se afastem do trabalho por até 14 dias por ano, sem desconto no salário, para acompanhar os filhos em caso de doença, seguiu para análise do Senado. Da Rádio Câmara de Brasília, Antônio Vital.
18: Desenvolvimento Regional.
7: Marcelo Nilo, do Republicanos da Bahia, classifica como ineficiente a gestão estadual em áreas essenciais como educação, saúde e segurança pública. O congressista alega que o Estado apresenta índices alarmantes de violência, além de infraestrutura precária nas rodovias.
10: Marcelo Nilo acusa o executivo local de descumprir obrigações financeiras com prestadores de serviços e artistas contratados. Ele qualifica a administração do Estado.
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7: Opa, tudo bem com vocês? Estamos de volta com mais uma edição do Boa Noite KTV. Hoje, quarta-feira, 17 de junho de 2026. Sou Edson Pelissari e vamos juntos até meia-noite, rolando a melhor programação do seu rádio aqui na KTV, tocando as melhores músicas de todos os tempos. O tempo todo com você, KTV FM. A primeira de hoje é do ano de 1993, Pet Shop Boys, Go West. 8 horas 4 minutos, boa noite. Seja muito bem-vindo à KTV FM.

0: Cadê minha FM, o tempo todo com você, Gino Fonseca, com Banda Malta, você sempre será. Fechando nossa primeira meia hora só de músicas aqui do Boa Noite KTV com Kelly Clarkson, Fui The Gang, Cidade Negra, Big Mountain e a primeira com Pet Shop Boys, Go West. Agora 8 horas e 30 minutos, temperatura em Cascavel 12 graus, Rosta vem com 12, já voltamos.
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0: De volta com Boa Noite KTV, agora 8 horas e 33 minutos. Vamos juntos até a meia-noite.
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0: Abrimos mais meia hora só de músicas com Starship.

TV FM o tempo todo com você, Rádio Táxi, Garota Dourada. Agora 8h46, seguimos com meia hora só de músicas e Madonna.

0: KTV FM o tempo todo com você, Vitor Clay, o Sol, fechando a nossa primeira hora aqui do Boa Noite KTV de hoje. Meia hora só de músicas, as melhores pra você, Lady Gaga com Bruno Mars, Madonna, Rádio Táxi, Heart e a primeira com Starship. Agora 8 horas 59 minutos e a temperatura em Cascavel 12 graus, Foz também com 12. Já voltamos com a nossa segunda hora.
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0: De volta com Boa Noite KTV, agora 9 horas e 2 minutos. Obrigado a você que está na sintonia. Abrindo mais, meia só de músicas com Simple Minds.
7: 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Percussion, another London girl. She's amazing. 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